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1: Boa noite.
2: Uma boa noite para você que nos acompanha em todo o país.
1: Sexta-feira, 8 de maio de 2026.
2: E vamos ao destaque do dia em investimento em energia.
1: São 130 bilhões de reais para melhorar a distribuição de energia elétrica no país até 2030. Gabriela Noronha.
3: Foram renovados os contratos de concessão de 16 distribuidoras de energia elétrica. A renovação dos contratos beneficia cerca de 42 milhões de residências no país.
2: E anunciado também, Luz para Todos vai chegar a mais 233 mil novas famílias.
1: E ainda, rendimento médio mensal do brasileiro alcança o maior patamar da série histórica desde 2012.
2: O valor tem crescimento de 5,4% em 2025 e chega a R$ 3.367, Graziella Bezerra.
4: O aumento da oferta de trabalho foi o que mais puxou o incremento da renda.
1: Você vai ouvir também serviços públicos na mão.
2: GovBR alcança a marca de 500 milhões de assinaturas eletrônicas.
1: Saiba como proteger sua conta e evitar golpes virtuais. Cleide Lopes.
5: Você pode acessar na plataforma serviços digitais que vão ajudar a proteger seus dados contra golpistas.
2: Hoje, na apresentação da Voz do Brasil, Mariana Jundumim, Nazi Brum.
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2: 130 bilhões de reais em investimentos para modernizar a distribuição de energia elétrica no país até 2030.
1: O anúncio foi feito em evento que contou com a presença do presidente Lula.
2: O objetivo é melhorar a qualidade dos serviços prestados à população e incentivar o desenvolvimento e a geração de renda.
3: Foram renovados nesta sexta-feira os contratos de concessão de 16 distribuidoras de energia elétrica em 13 estados do país. Os contratos devem viabilizar cerca de 130 bilhões de reais em investimentos até 2030. Esses recursos serão investidos em projetos de modernização da rede, expansão de linhas de distribuição e aumento da capacidade de resposta a apagões e eventos climáticos, por exemplo. Segundo o ministro de Minas e Energia, Alexandre Silveira, os contratos agora incluem novas regras para melhorar o atendimento ao consumidor.
6: O objetivo é proporcionar atendimento mais eficiente, mais rápido, mais respeitoso aos consumidores de energia brasileiros. Bairros mais pobres terão o mesmo padrão de qualidade que os bairros mais ricos.
3: A renovação dos contratos beneficia cerca de 42 milhões de residências no país. Além disso, a expectativa é de que sejam gerados mais de 100 mil empregos. Presente na cerimônia, o presidente Lula falou sobre a importância da parceria entre Estado e iniciativa privada para garantir o fornecimento de energia em todo o Brasil.
7: Que a gente pode ter um país que nunca mais teremos apagão. E a renovação desses contratos, antecipando inclusive a renovação, é uma demonstração de que o governo tem confiança nos empresários, de que a gente pode apresentar ao Brasil a ideia de que o Estado pode trabalhar em parceria com os empresários e permitir que os empresários possam executar o trabalho da forma mais perfeita possível.
3: Durante o evento, o presidente Lula e o ministro Alexandre Silveira também assinaram a atualização de um decreto que moderniza o Luz para Todos, programa que leva energia a quem mais precisa e amplia o alcance da iniciativa para mais de 233 mil novas famílias. O objetivo é promover o uso produtivo da energia voltado à geração de renda. No caso do pequeno produtor Gilson Matos, de Canavieiras, no sul da Bahia, a chegada da energia elétrica trouxe uma verdadeira mudança de vida.
8: Era luz de vela, era o lampião, a água para chegar até aqui era uma dificuldade tremenda, tudo era mais difícil, a gente não tinha projetos. Então, depois da chegada do Luz para Todos, tudo mudou, né? Nos incentivou a plantar, a criar, produzir, fazemos hortas. Hoje nós já temos água com facilidade, porque nós já temos bomba elétrica. Tudo hoje ficou mais fácil.
3: Com a atualização, o programa Luz para Todos passa a priorizar grupos como mulheres, chefes de família, comunidades que necessitam de infraestrutura voltada à segurança alimentar e famílias em situação de vulnerabilidade. Reportagem Gabriela Noronha.
1: E o programa Gás do Povo tem data fixada e será pago sempre no dia 10 de cada mês.
2: Neste domingo, a Caixa Econômica Federal fará o pagamento do Vale Recarga para cerca de 2 milhões e 700 mil famílias.
1: Para ter acesso à recarga, o responsável familiar deve procurar uma das 25 mil revendedoras em todo o país, utilizando o cartão do Bolsa Família com chip ou o cartão de débito da Caixa.
2: Também pode utilizar o CPF e o código de validação que será enviado para o celular do responsável.
1: O programa Gás do Povo fornece a recarga de botijões de 13 quilos para 15 milhões de famílias inscritas no Cadastro Único.
2: Mas elas não recebem todas ao mesmo tempo. As recargas têm validade de 2 a 3 meses, a depender do tamanho da família.
1: O brasileiro está ganhando mais.
2: O valor médio mensal recebido já passa de R$ 3.367, o melhor da série histórica do IBGE desde 2012.
1: A melhoria nos rendimentos foi verificada no mercado de trabalho e também nos benefícios sociais.
9: É o maior rendimento da série histórica iniciada em 2012. O rendimento médio mensal do brasileiro foi de R$ 3.367 em 2025, um crescimento de mais de 5% em relação ao registrado em 2024. No universo de 212 milhões de brasileiros, 67% tiveram algum tipo de renda no ano passado. O aumento da oferta de trabalho foi o que mais puxou o incremento da renda. No ano passado, a população ocupada chegou a 101 milhões de pessoas e a massa de rendimento total dos trabalhadores atingiu quase R$ 362 bilhões. Também um recorde. Outras fontes contribuíram para o aumento da renda, como explica o pesquisador do IBGE, Gustavo Fontes.
10: Ao analisar por tipo de rendimento, se observa que 47,8% da população possui rendimento do trabalho, enquanto 27,1% tinham rendimentos de outras fontes. Entre esses outros rendimentos, o destaque vai para a aposentadoria e pensão, que abrange 13,8% da população residente, seguida por rendimentos de programas sociais do governo, 9,1%.
9: A região sul manteve a maior proporção de pessoas com rendimento, cerca de 71%, enquanto o norte e nordeste apresentaram os menores percentuais, apesar dos avanços registrados nos últimos anos. Para o economista José Luiz Pagnussá, os números apontados pela PNAD mostram uma evolução no mercado de trabalho e nas políticas sociais.
11: Porque ao mesmo tempo em que o rendimento médio está subindo, temos recordes também no número de pessoas ocupadas. E além disso, dado o impacto das políticas sociais, esse recorde se dá também com os menores índices de desigualdade da história brasileira.
9: Na comparação com o período pré-pandemia, o aumento é mais expressivo. O rendimento médio de todas as fontes ficou 8,6% acima do registrado em 2019, o que mostra que a recuperação na renda se manteve de forma consistente até 2025. Reportagem Graziele Bezerra.
2: Cartão de crédito, cheque especial, crédito pessoal.
1: Brasileiros que não conseguem pagar dívidas nessas modalidades têm agora a oportunidade de sair do sufoco financeiro com o Desenrola Famílias.
2: Juros mais baixos, prazos mais longos e descontos estão entre as vantagens do programa.
12: Jácio Fiuza Júnior, de 73 anos, é jornalista aposentado e tem dificuldades para pagar as faturas do cartão de crédito.
13: Fiz a negociação, dividi em várias parcelas e do jeito que está, não baixa a dívida.
12: Assim como Jácio, 80% das famílias brasileiras têm algum tipo de dívida, principalmente com cartão de crédito, cheque especial e crédito pessoal, segundo a Confederação Nacional do Comércio. Agora, essas famílias têm a oportunidade de aliviar o orçamento com Desenrola Famílias. Podem participar pessoas com renda mensal de até R$ 8.105,00, com dívidas contraídas até janeiro de 2026, com atraso entre 90 dias e 2 anos. O programa prevê descontos de até 90%, linhas de crédito com juros limitados a 1,99% ao mês, prazos de até 48 meses. E ainda a possibilidade de usar até 20% do saldo do FGTS ou R$1.000 para abater dívidas. E pessoas com dívidas de até R$100 terão o nome limpo num prazo de 30 dias. O Desenrola também exige que as instituições financeiras invistam na educação financeira. Reinaldo Domingos, especialista em educação financeira, diz que é preciso consciência para que as famílias não voltem a se endividar.
14: Tudo que nós ganhamos e nós gastamos, é necessário que nós tenhamos uma organização. O Desenrola Brasil é uma opção, é uma oportunidade muito importante. Só que ela precisa vir junto com a educação do comportamento financeiro.
12: A adesão ao Desenrola Famílias deve ser feita diretamente com os bancos e instituições financeiras. Só no Banco do Brasil, nos dois primeiros dias do programa, foram feitos 12.600 pedidos de renegociação. Gilson Bittencourt, vice-presidente de Agricultura e Agricultura Familiar do Banco do Brasil, disse que espera uma procura intensa pelo Desenrola Famílias nos próximos dias.
15: Recuperar a sua adimplência, abrir novas possibilidades de acesso ao crédito. A nossa expectativa com esse segundo é que ele atinja ainda um grupo maior de famílias e traga mais tranquilidade para as famílias e, nesse caso aqui, para os clientes do Banco do Brasil.
12: E para o jornalista Jácio Fiuza, que nos contou sobre a dívida com o cartão de crédito, o programa chegou em boa hora.
13: É um programa que vai beneficiar a mim e muitas famílias brasileiras, né?
12: O Desenrola Famílias também protege as famílias das dívidas com casas de apostas, as chamadas bets. Ele estabelece o bloqueio de CPF para apostas por um período de 12 meses. Colocução de Thaísa Vitória, reportagem Luciana Colares de Holanda.
16: Para estimular as mulheres a seguirem a carreira acadêmica, a CAPES, Coordenação de Aperfeiçoamento de Pessoal de Nível Superior, criou o programa Aurora.
2: A iniciativa é voltada a professoras vinculadas a programas de pós-graduação que sejam gestantes ou mães de crianças de até 2 anos.
16: Em outra frente, estudantes indígenas também estão sendo estimulados na pós-graduação, a seguirem na pós-graduação após concluírem o ensino superior.
2: Sobre esses programas, nós conversamos com a presidente da CAPES, Denise Pires de Carvalho. Acompanhe.
16: Oi, presidente, como vai? Vamos começar falando do estímulo que a CAPES vem oferecendo para que as cientistas que são mulheres consigam continuar suas pesquisas. Qual que é o problema que existe hoje em relação à maternidade e que estímulo é esse?
17: Olá, Mariana, um prazer estar contigo e com Nazi na Voz do Brasil. As mulheres, elas são maioria entre as mestres e as doutoras do nosso país há mais de 20 anos. E nós temos no Brasil 49% de mulheres cientistas. No entanto, elas atuam menos no corpo docente da pós-graduação. Então há um gargalo, há um impedimento no ingresso e permanência das mulheres como professoras na pós-graduação.
16: Presidente, assim como as mulheres, a CAPES também tem investido em outras ações aí para promoção da diversidade, com um programa voltado para jovens indígenas, né? O que que é esse programa? Como que ele vai ajudar a ampliar a participação dessas diversas etnias no ambiente de produção científica?
17: É o novo programa de desenvolvimento acadêmico indígena, porque os nossos estudantes indígenas têm sido incluídos no ambiente da educação superior. Quando eles terminam os seus respectivos cursos, eles querem ingressar, muitos deles, nos cursos de mestrado e doutorado. No entanto, a seleção para esses cursos acontece muitas vezes longe da localidade onde eles moram. Então, esse novo programa, ele vem para que aconteça uma seleção dos estudantes indígenas de uma maneira nacional. Eles podem aplicar a seleção do local onde eles estão, muito semelhante ao que fazemos com os estudantes que vêm do exterior para para estudar no Brasil. Então, um estudante que está em São Gabriel da Cachoeira, que acabou a sua graduação, ele pode tentar a seleção para o mestrado ou doutorado na Unicamp, na UNB, na UFRJ, ou mesmo na Universidade Federal do Amazonas, sem precisar sair de São Gabriel da Cachoeira. Ele faz a seleção e ele só vai para a região para onde ele é selecionado, depois dele ser selecionado.
18: Agora, presidente, como é que a CAPES identificou a necessidade desse estímulo aos indígenas, né? E que benefícios a maior diversidade de culturas e origens dos cientistas pode trazer para as pesquisas brasileiras?
17: Foram os próprios estudantes indígenas que trouxeram essa demanda para a CAPES, junto com os professores, professores que atuam na educação escolar indígena, que vieram nos propor que nós fizéssemos um programa específico para que esses estudantes provenientes de povos originários que estão em regiões mais isoladas do país possam continuar os seus estudos, fazendo a seleção das suas localidades. E eles vão migrar para seguir os seus estudos no mestrado, no doutorado, somente após serem selecionados.
16: Mas é como o Nazi disse, né? Tem um benefício para a própria produção científica brasileira, para o tipo de pesquisa que vai ser feita?
17: Com toda certeza, porque nós temos a educação dialógica é aquela que leva melhores resultados. E esses estudantes, com certeza, terão muito a contribuir no ambiente da pós-graduação, porque eles trazem todos os saberes que existem nos povos originários. Toda aquela troca de experiência entre a produção de conhecimento do ambiente da universidade, que é internacional, agora passa a contar também com o conhecimento que vem dos povos originários. E essa educação dialógica certamente aumentará a produção de conhecimento no nosso país e será uma produção de conhecimento que tem possibilidade de atender muito mais às demandas da nossa sociedade, nos diferentes territórios da nação.
16: Agora, presidente, para além desses grupos específicos que a gente mencionou aqui, as mulheres, os indígenas, o governo do Brasil tem também feito um movimento de valorização da produção científica como um todo, teve inclusive reajuste das bolsas, da CAPES, e a gente vê outros estímulos aí. Eu queria que a senhora falasse um pouco mais para a gente do que foi feito nesses últimos anos.
17: No ano de 2023, quando assumimos, houve um aumento de pelo menos 40% no valor das bolsas, mestrado e doutorado, e esse aumento no valor das bolsas foi acompanhado também de um aumento no número de bolsas. É importante que tenhamos cada vez mais pós-graduandos com acesso à bolsa, porque a bolsa garante permanência do pós-graduando nos cursos e a conclusão do mestrado e do doutorado. Mas, para além disso, a CAPES tem seguido no caminho de contratos com as editoras, através do portal de periódicos da CAPES, que completou 25 anos, nós estamos investindo não somente no acesso à leitura pelos programas de pós-graduação. Então, há 25 anos, a CAPES propicia o acesso à leitura dos periódicos internacionais. Agora, a CAPES financia também a publicação da ciência brasileira, a publicação dos artigos da produção de conhecimento nacional nessas revistas internacionais. Com isso, nós temos aumentado muito o número de artigos publicados pela pós-graduação brasileira nas revistas internacionais. Certamente o Brasil vai ficar melhor colocado no futuro próximo entre os países que mais produzem conhecimento no mundo. Para além de produzirmos mais, termos o nosso trabalho aceito para publicação, o que comprova a excelência da ciência brasileira, porque é muito difícil publicar nessas revistas, somente artigos de qualidade são aceitos. Agora, com o pagamento que é feito pelo Ministério da Educação através da CAPES, nós temos um aumento no número. E esse artigo, que é publicado internacionalmente em acesso aberto, ou seja, todo mundo vai poder ler a produção científica nacional, nós teremos um aumento da citação dos trabalhos que são originários da pós-graduação e da ciência brasileira. Portanto, uma ciência que produz mais, publica mais e tem maior visibilidade.
18: Certo, muito bom. Nós conversamos com Denise Pires de Carvalho, presidente da CAPES, que é a Coordenação de Aperfeiçoamento de Pessoal de Nível Superior. Presidente, muito obrigado pela participação na Voz do Brasil.
17: Prazer é todo meu.
16: Recorde de exportações do agronegócio brasileiro no primeiro trimestre desse ano eleva o setor à posição de destaque no comércio internacional.
18: As vendas no exterior somaram mais de 38 bilhões de reais, um aumento de 0,9% em relação ao mesmo período do ano passado.
16: De acordo com o Ministério da Agricultura e Pecuária, o principal destino das exportações do agro brasileiro é a China.
18: Os números, segundo o Ministério da Agricultura, refletem a competitividade dos produtos brasileiros no comércio internacional.
16: E também são fruto da ampliação do mercado. Já são 601 aberturas de mercado do agronegócio desde 2023.
18: Quem explica é o secretário de Comércio e Relações Internacionais, Lucas Rua.
19: Aproximadamente 30% de tudo que nós exportamos é do complexo soja, mas eu queria chamar a atenção aqui também para as proteínas animais. Nós tivemos um acréscimo de aproximadamente 22% nas exportações, um destaque para recordes em carne bovina, também na carne suína, e a gente vê efetivamente um trabalho de diversificação de mercado. Veja o caso do açaí, das castanhas, de alguns produtos básicos como feijão, a partir de uma série de ferramentas que nós temos, por exemplo, aqui no Ministério da Agricultura, como o Agro Insight, Passaporte Agro, a participação em feiras internacionais em conjunto com a Apex, a gente gera oportunidade, a gente gera renda e a gente gera emprego, especialmente onde mais precisa, que é no interior do nosso país.
16: Serviços públicos em um clique. Está cada vez mais fácil e simples resolver e acessar as políticas de governo sem sair de casa.
18: No início de maio, o gov.br registrou mais de 500 milhões de assinaturas eletrônicas.
16: E pela primeira vez, mais de 80 milhões de brasileiros acessaram o gov.br em um único mês.
18: O número de acessos únicos foi registrado em março e supera a população de países como a Alemanha e França.
16: Para garantir a segurança no acesso, o gov.br conta com níveis de proteção.
18: E dentro da ferramenta é possível encontrar serviços que ajudam a evitar golpes virtuais.
5: Acessar serviços do INSS, do SUS ou até assinar um documento sem sair de casa já é uma realidade no Brasil. Tudo isso é possível com a conta gov.br. Ela funciona com um login único que reúne mais de 4.600 serviços digitalizados do governo federal. Hoje, mais de 175 milhões de brasileiros já utilizam a plataforma, entre eles o vendedor Pedro Vieira.
20: Uso para carteira, uso para curso também, para acessar documentos e imposto de renda também, tudo, uso igual para tudo.
5: E Pedro Vieira destacou a segurança ao usar a ferramenta.
20: É muito seguro, bem confiável. Tem acesso biométrico, tem acesso digital também.
5: Para dar mais segurança ao cidadão, a conta gov.br funciona com diferentes níveis de proteção. O bronze concede o acesso básico, o prata é feito com avaliação bancária e o ouro com biometria. E quanto maior o nível da conta, mais seguro é o acesso. Além disso, o usuário pode ativar a verificação em duas etapas, que funciona como uma segunda barreira contra invasões, como explica Hudson Mesquita, diretor do Departamento de Identidade Digital do Ministério da Gestão e da Inovação em Serviços Públicos.
21: Após ele entrar com o CPF e a senha, é solicitado um código que ele mesmo gera ali no aplicativo gov.br. Então, imagina um cenário onde o fraudador consegue roubar a senha do cidadão, ele não teria acesso a esse código, não teria como acessar a conta, né? Então, é uma segunda camada ali de segurança.
5: Com a conta Gov protegida, você pode acessar na plataforma serviços digitais que vão ajudar a proteger seus dados contra golpistas. A proteção do CPF impede que empresas sejam abertas no seu nome sem autorização. O BC Protege Mais bloqueia a abertura de contas bancárias indevidas. E o Registrato permite consultar contas, dívidas e chaves Pix vinculadas ao seu CPF. E tudo isso sem precisar enfrentar filas ou sair de casa. É o caso do educador físico Felipe Cavalcante.
22: Porque antigamente a gente tinha que ir lá na hora, né? E presencialmente, toda aquela burocracia, e hoje na nossa mão a gente consegue resolver esse problema.
5: Em caso de dúvidas, as pessoas podem acessar o gov.br/conta. Também é possível receber receber atendimento presencial sobre a plataforma. Para encontrar uma unidade do balcão gov.br, vá em gov.br/presencial. Reportagem Cleide Lopes.
16: Essas foram as notícias do Governo do Brasil.
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2: Fique agora com as notícias do Poder Judiciário e do Congresso Nacional. Uma boa noite.
16: A gente volta segunda-feira. Boa noite para você e até lá.
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6: STF fixa regras para o pagamento de verbas indenizatórias e reafirma o teto constitucional.
23: STJ define que oferta de imóvel em plataformas como o Airbnb exige aprovação do condomínio.
6: Justiça Eleitoral atinge 158 milhões de eleitores e 88% de biometria.
23: Boa noite, eu sou Carlos Eduardo Cunha.
6: E eu sou Walter Lima.
23: O STF publicou um conjunto de decisões sobre o regime remuneratório do Judiciário e do Ministério Público.
6: As decisões estabelecem medidas para unificar critérios nacionais de pagamento, restringir a criação de benefícios e ampliar a transparência na folha de pagamento do setor público. Arthur Filho.
24: Entre os principais pontos definidos pelo Supremo Tribunal Federal está o reforço de que o subsídio dos ministros da Corte continua sendo o teto remuneratório da administração pública. O tribunal também reafirmou a equiparação entre os regimes remuneratórios da magistratura e do Ministério Público, desde que observados os limites constitucionais. Outro ponto central é a regra de que verbas indenizatórias só podem ficar fora do teto quando houver previsão expressa em lei nacional, além de unificação de critérios pelo Conselho Nacional de Justiça, o CNJ, e pelo Conselho Nacional do Ministério Público.
23: O uso de imóveis residenciais para estadias de curta duração, como em contratos na plataforma Airbnb, depende da aprovação do condomínio.
6: Essa definição é do STJ. Fátima Uchoa.
25: A proprietária de um apartamento em Minas Gerais pretendia destiná-lo a estadias de curta duração sem necessidade de aprovação em assembleia, mas o condomínio alegava que isso, além de não estar previsto em convenção, afastava o caráter residencial do prédio. No STJ, o voto que prevaleceu no julgamento foi o da ministra Nancy Andrighi. A segunda sessão manteve acórdão do Tribunal Estadual e considerou que o uso dos imóveis para exploração econômica ou profissional descaracteriza a destinação residencial e, por isso, deve ser autorizado por, no mínimo, 2/3 dos condôminos. Essa definição uniformiza o entendimento do próprio STJ sobre o tema.
23: Justiça Eleitoral atinge 158 milhões de eleitores e 88% de biometria.
6: Dados foram consolidados após o fechamento do cadastro eleitoral. Fábio Ruas.
26: O fechamento do cadastro 150 dias antes das eleições é uma forma da Justiça Eleitoral organizar o pleito. E com isso, o Corregedor-Geral da Justiça Eleitoral, ministro Antônio Carlos Ferreira, divulgou as informações durante sessão plenária. São mais de 158 milhões de eleitoras e eleitores, sendo 140 milhões com a biometria registrada. A presidente do TSE, ministra Carmen Lúcia, lembrou que a biometria traz mais segurança para as eleições.
23: Nos próximos dias 13 e 14, o TST sedia um encontro sobre boas práticas de conciliação e mediação.
6: O evento é uma etapa preparatória para a Semana Nacional da Conciliação Trabalhista 2026. Ana Paula Souza.
27: O encontro antecede a Semana Nacional da Conciliação Trabalhista 2026, que acontece de 25 a 29 de maio, com um slogan inspirado na Copa do Mundo, um acordo muda o jogo, já que o trabalhador pode procurar o Centro Judiciário de Conciliação de Conflito antes mesmo de ajuizar uma ação e resolver o problema sem precisar seguir com o processo nos tribunais.
23: Justiça Federal condena a União e INSS a reduzir prazo de perícias médicas no norte do Piauí.
6: A ação foi proposta pelo MPF, Vanessa Pereira.
1: Segundo o MPF, o tempo médio de espera para perícia na região norte do Piauí, especificamente nos municípios de Parnaíba, Cocal e Piracuruca, chega a mais de 6 meses. Tempo muito maior que a média nacional e o prazo fixado pelo STF. Agora, segundo a sentença, o INSS terá até 3 meses para realizar os agendamentos, perícias e avaliações sociais. Para isso, foi autorizado o atendimento de segurados em outras agências do INSS, perícias remotas, mutirões e convênios com entidades públicas ou privadas. Em caso de descumprimento injustificado, a multa estipulada é de R$5 milhões. Ainda cabe recurso da decisão.
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23: Boa noite.
6: Bom fim de semana e até segunda-feira.
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7: Eu sou Ricardo Nakaoka e estes são os destaques de hoje do Jornal do Senado, que começa agora. Congresso promulga lei que reduz penas dos condenados pelos atos de 8 de janeiro. Senado vai analisar redução do tempo de serviço para aposentadoria de policiais e bombeiros militares. Projeto torna inafiançável homicídio no trânsito cometido por motorista embriagado. Boa noite. O presidente do Congresso Nacional promulgou nesta sexta-feira a Lei da Dosimetria. A nova legislação, que reduz as penas dos condenados pelos atos de 8 de janeiro, passa a valer após a publicação no Diário Oficial da União. Repórter Maurício De Santi.
8: O projeto da dosimetria, com o objetivo de reduzir as penas para os condenados pelos atos do 8 de janeiro, foi aprovado pelo Senado e pela Câmara no ano passado, mas sofreu um veto integral do presidente Lula. Esse veto, no entanto, foi derrubado no dia 30 de abril por decisão da maioria dos deputados e dos senadores. Pela Constituição, o presidente do Senado pode promulgar uma lei quando o presidente da República deixa de sancioná-la em até 48 horas. E foi o que aconteceu. Para o senador Carlos Viana, do PSD de Minas Gerais, a lei da dosimetria é uma questão de justiça.
9: As pessoas que foram condenadas em 8 de janeiro, aquelas que depredaram, que cometeram crimes, elas têm que responder de acordo com a sua responsabilidade. Nossa obrigação fazer essa correção para que as pessoas respondam, mas dentro sim da responsabilidade, dentro do que cometeram.
8: Já o líder do governo no Congresso, o senador Randolfe Rodrigues, do PT do Amapá, tem um entendimento diferente e questiona a legalidade da redução de penas.
10: Se trata de crime contra o Estado Democrático de Direito. Então, claramente, são insuscetíveis de redução de pena, de anistia ou de indulto, conforme prevê a Constituição.
8: Com a publicação do ato de promulgação, a lei da dosimetria entra em vigor. Agora, cada um dos réus interessados precisa requerer a mudança no tempo de condenação junto ao Supremo Tribunal Federal.
7: E a Comissão de Segurança Pública aprovou convites para ouvir o diretor-geral da Polícia Federal, Andrei Rodrigues, e o delegado Marcelo Ivo de Carvalho. A ideia é esclarecer a expulsão de Marcelo Ivo da Fundação de Oficial de Ligação da PF em Miami e a atuação do órgão no episódio que envolveu o possível monitoramento do ex-deputado Alexandre Ramagem em solo americano. As informações com o repórter Bruno Lourenço.
11: Os pedidos de esclarecimento apresentados pelo senador licenciado Jorge Seif, do PL de Santa Catarina, foram motivados por divergências entre as versões da Polícia Federal Brasileira e das autoridades dos Estados Unidos. Segundo o senador, o diretor-geral da PF teria afirmado à imprensa que a detenção de Ramagem foi fruto de uma cooperação bilateral, versão que teria sido negada pelos americanos logo em seguida.
14: O delegado de uma instituição respeitada que nós amamos, respeitamos, que é a Polícia Federal do Brasil, dando declarações desastrosas e acima de tudo ele mentiu, ele inventou ou tem acordo, nós não sabemos. O Brasil precisa saber. O
11: delegado Marcelo Ivo de Carvalho, que atuava junto ao Serviço de Imigração e Alfândega dos Estados Unidos, foi desligado da função após o ocorrido.
7: O Senado vai discutir o projeto da Câmara dos Deputados que reduz o tempo mínimo de atividade militar exigido para aposentadoria integral de policiais e bombeiros. A proposta permite que os estados diminuam em até 5 anos as regras aplicáveis a esses profissionais. Repórter Douglas Castilho.
12: A regra atual prevê que os militares, para fazerem jus à aposentadoria com o valor integral de seus vencimentos, devem trabalhar por 35 anos, sendo ao menos 30 deles como militar. Com a proposta, os estados passariam a ter a liberdade de reduzir o tempo necessário na atividade militar de 30 para até 25 anos. A medida é uma forma de reconhecer as dificuldades inerentes a essas profissões. O senador Stevenson Valentim, do Podemos do Rio Grande do Norte, afirmou ser favorável à discussão do projeto no Senado e explicou suas razões.
13: Você sabe que é trabalhar na escala 24 por 24, 24 por 32, não, e lidando com situações de estresse, passando o dia todo lidando com coisas que ninguém quer lidar, que é a segurança pública, que é trocar tiro com bandido, que é subir morro, que é ir atrás de traficante, de bandido. Eu acho que é justo a gente discutir isso aqui.
12: O texto também afeta a regra de transição daqueles que ingressaram na carreira antes de 2020. Os estados terão a permissão para baixar o requisito mínimo de 25 para 20 anos de serviço militar, embora os profissionais ainda precisem arcar com um pedágio proporcional ao tempo que faltar.
7: E foi sancionada a lei que permite aos médicos residentes o fracionamento das férias anuais, mas a medida só vai entrar em vigor 180 dias depois da publicação oficial. Repórter Lana Dias.
15: Uma nova lei permite o fracionamento das férias para médicos residentes. O texto sancionado pelo presidente Lula diz que, a pedido, os profissionais na especialização poderão dividir os 30 dias de repouso anual em períodos de, no mínimo, 10 dias cada. O parcelamento também vale para os residentes em outras áreas da saúde, com regras a serem definidas em regulamento. Quando a medida esteve em discussão no plenário do Senado, o senador Nelson Utrade, do PSD de Mato Grosso do Sul, que é médico, explicou que a proposta favorece a formação do profissional.
17: Você já com aquele pique entrando numa cirurgia atrás da outra, dali a pouco você entra de férias, fica 30 dias sem pegar num bisturi, sem pegar nas pinças cirúrgicas. Você regride, é uma coisa natural. Ao passo que se você puder fracionar suas férias, você vai conseguir de uma forma bem equilibrada colocar o seu descanso para ser exercitado sem perder o tempo do seu aprendizado.
15: Também médica, a senadora Zenaide Maia, do PSD do Rio Grande do Norte, defendeu a iniciativa.
18: A residência médica é uma força de trabalho em qualquer hospital e escola desse país. Então, querer fracionar suas férias é justo.
15: O fracionamento de férias começará a valer 180 dias depois da publicação da lei, ou seja, em meados de novembro. Até lá, o médico continua com direito a 30 dias consecutivos de férias, sem possibilidade de divisão. De acordo com a pesquisa Demografia Médica no Brasil, o país contava com 47,7 mil médicos residentes em 2024.
7: Estamos na campanha Maio Amarelo, que busca conscientizar a população da importância do trânsito seguro. Um dos projetos no Senado sobre esse assunto torna crime inafiançável o homicídio no trânsito quando o motorista está sob efeito de álcool. Repórter Márcio Maturana.
19: Começou a campanha Maio Amarelo para um trânsito mais seguro. O Senado analisa vários projetos sobre o assunto. Um deles, na Comissão de Constituição e Justiça, torna o bafômetro obrigatório para motorista envolvido em acidente. O texto é do senador Fabiano Contarato, do PT do Espírito Santo.
20: Se hoje um motorista, mesmo bêbado, mata alguém e fica no local, o delegado está impedido de lavrar o auto de prisão em flagrante, porque não se imporá prisão em flagrante, nem se exigirá fianças ao condutor que prestar pronto integral socorro à vítima ou que não fugir do local. Então, todos ficam, se recusam a submeter ao teste.
19: Outro projeto aprovado recentemente e já transformado em lei, criou o Dia Nacional da Mobilização em Memória das Vítimas de Trânsito, a ser celebrado no terceiro domingo de novembro.
7: E a senadora Damares Alves, do Republicanos do Distrito Federal, destacou a importância da campanha Maio Laranja de enfrentamento à violência sexual contra crianças e adolescentes. A parlamentar defendeu a intensificação das ações de prevenção, denúncia e responsabilização diante da recorrência dos casos no país. Também afirmou que a subnotificação compromete a formulação de políticas públicas eficazes. Damares Alves também alertou que meninos estão entre as vítimas de abuso sexual e precisam de maior visibilidade nas ações de proteção.
0: E às vezes o menino não fala porque ele acha que foi uma brincadeira. E às vezes o menino não fala porque a vergonha para o menino é muito maior do que para a menina. Mas a gente precisa observar os comportamentos.
7: Com a edição de Paula Groba e trabalhos técnicos de João Lira, o Jornal do Senado fica por aqui. Acompanhe agora as notícias do Tribunal de Contas da União e da Câmara dos Deputados. Boa noite e um bom fim de semana.
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5: Esta é a última semana para visitar a exposição Transbordar o Mundo, os olhares de Tarsila do Amaral, no Centro Cultural do Tribunal de Contas da União. A mostra fica aberta ao público até domingo, dia 10 de maio, em Brasília. Durante a visita, é possível conhecer 60...

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2: Câmara aprova aumento da proteção legal para vítimas de crimes sexuais.
3: Presidente garante a votação da proposta que altera a jornada de trabalho.
2: Deputados defendem ações para a promoção do desenvolvimento regional.
3: Boa noite. Gilson Daniel, do Podemos do Espírito Santo, rebate declarações de gestores que criticam o repasse de recursos a municípios. De acordo com o parlamentar, é nas cidades que os investimentos públicos se traduzem diretamente em serviços essenciais, como água e energia.
2: Segundo Gilson Daniel, administrações municipalistas promovem impactos concretos na infraestrutura e na qualidade de vida da população. Ele alerta os capixabas para a importância de políticas que garantam apoio financeiro contínuo aos municípios.
3: Daniel Almeida, do PCdoB, registra a realização de programa do governo da Bahia que busca ouvir moradores, lideranças e representantes da sociedade civil para reunir propostas voltadas ao planejamento público do estado. Ele ressalta que a abertura da ação ocorreu no início do mês em Irecê.
2: Daniel Almeida sublinha que o modelo funciona como espaço de prestação de contas sobre compromissos assumidos anteriormente pelo Executivo Estadual. Ele assinala que a mobilização deve percorrer outros territórios baianos, ampliando a participação na definição de prioridades para a Bahia.
1: Agricultura.
3: Preocupado com a crise financeira dos produtores rurais, Afonso Rando, PP do Rio Grande do Sul, cobra a votação do projeto que prevê o alongamento das dívidas agrícolas. Ele explica que a medida pode ser viabilizada com recursos do Fundo Social e dos royalties do petróleo.
2: Segundo Afonso Ram, os produtores precisam de condições mais favoráveis que as atuais, como prazo de até 10 anos para pagamento e carência de 3 anos. O deputado avalia que o setor precisa de 180 bilhões de reais para garantir a produção de alimentos e a sustentabilidade no campo.
1: Meio ambiente.
3: Marina Silva, da Rede de São Paulo, destaca encontro internacional sobre a redução da dependência dos combustíveis fósseis realizado na Colômbia no final de abril. A deputada afirma que os países precisam construir planos nacionais de transição para reorganizar as fontes de energia.
2: Marina Silva ressalta que o Brasil participa desse debate com ações de desenvolvimento sustentável. Ela avalia que a instabilidade geopolítica ligada ao petróleo reforça a urgência de alternativas tecnológicas capazes de proteger economias nacionais e ampliar a segurança climática.
1: Economia.
3: No entendimento de Sidney Leite, do PSD do Amazonas, a manutenção das altas taxas de juros pelo Banco Central prejudica o trabalhador. Ele argumenta que o custo do serviço da dívida e os juros do cartão de crédito rotativo pressionam a economia e favorecem apenas o setor financeiro.
2: Sidney Leite alega que programas econômicos como o Desenrola e o fim progressivo do cartão de crédito consignado são insuficientes sem uma redução na taxa básica de juros. Para ele, o Brasil apresenta índices econômicos que não justificam taxas superiores às de países em guerra.
3: Welter, do PT do Paraná, enaltece o programa Desenrola, que, segundo ele, vai ajudar milhões de brasileiros endividados. O deputado explica que a iniciativa do governo busca reduzir juros e facilitar a renegociação de dívidas, aliviando o orçamento das famílias.
2: O deputado afirma que o aumento do acesso ao crédito levou muitas pessoas ao endividamento e o programa surge como alternativa para reorganizar a vida financeira. Para ele, a medida deve ampliar o poder de compra e melhorar as condições de vida da população.
3: Patrus Ananias, do PT de Minas Gerais, defende que o Brasil reduza a dependência da exportação de matérias-primas. Segundo o deputado, o avanço da industrialização nacional, especialmente no setor de minérios, é fundamental para ampliar a autonomia econômica do país.
2: Patrus Ananias propõe a criação de uma empresa pública nos moldes da Petrobras para gerir a exploração de terras raras e outros recursos minerais. Na avaliação dele, o Estado deve assumir o papel principal na geração de tecnologia e riqueza.

0: pobreza no país.
1: Trabalho.
2: Presidente da Câmara garante a votação da proposta que altera a jornada de trabalho 6x1. Acompanhe na reportagem de Luiz Gustavo Xavier.
3: O presidente da Câmara dos Deputados, Hugo Mota, afirmou nesta quinta-feira que a proposta de mudança na escala de trabalho 6x1 será votada pela Casa e diz que não votar essa matéria não está em questão. Hugo Mota participou de entrevista coletiva na Paraíba após o evento Câmara pelo Brasil, na Assembleia Legislativa do Estado. Segundo ele, o tema já entrou na agenda prioritária do Congresso e deve avançar nas próximas semanas, com expectativa de análise ainda no mês de maio.
4: Queremos que todos compreendam que há uma decisão política de se caminhar nesse sentido. É muito melhor sentar à mesa e negociar o texto, que é quando a gente tem, na verdade, o horizonte já de data para que essa matéria seja votada.
3: Hugo Mota também declarou que há um ambiente favorável à aprovação da proposta e comparou o debate atual a outras mudanças trabalhistas ocorridas ao longo da história brasileira, como o fim da escravidão, a criação da carteira de trabalho e do 13º salário. Da Rádio Câmara de Brasília, Luiz Gustavo Xavier.
0: Lídice da Mata, do PSB da Bahia, é favorável à proposta que reduz a jornada de trabalho, destacando a importância do debate em curso na Câmara. Segundo a parlamentar, a medida pode melhorar a qualidade de vida dos trabalhadores e deve avançar ainda neste mês.
2: Lídice da Mata também rebate críticas sobre possíveis impactos na produtividade, afirmando que o desempenho econômico depende de fatores como tecnologia e políticas públicas. Para ela, a redução da jornada contribui para a dignidade e a saúde dos trabalhadores.
0: Luiz Carlos Mota, do PL de São Paulo, participou da quinta edição do 1º de Maio dos Comerciários, realizada em Avaré. O deputado informa que o evento reuniu mais de 4 mil trabalhadores que aprovaram 12 propostas em defesa da categoria.
2: Luiz Carlos Mota parabeniza a Federação dos Comerciários do Estado de São Paulo pela organização e reafirma apoio às pautas de valorização profissional e direitos trabalhistas.
1: Transportes.
0: Câmara aprova a renovação de carteira de motorista com mais facilidade para condutores sem multas. O repórter Antônio Vital tem detalhes sobre a medida.
5: A Câmara dos Deputados aprovou medida provisória que torna mais simples a renovação da Carteira Nacional de Habilitação, a CNH, se o motorista estiver inscrito no Cadastro Positivo de Condutores. O cadastro, criado em 2020, contempla os motoristas que não cometeram infrações de trânsito nos últimos 12 meses. A proposta original, editada pelo governo, dispensava os condutores sem multa de fazer os exames do DETRAN para renovar a CNH ou autorização para conduzir ciclomotor. O relator da medida provisória na comissão mista, composta por deputados e senadores, senador Renan Filho, do MDB do Alagoas, alterou o texto e manteve a exigência de exames de aptidão física e mental para renovação da carteira, mesmo para aqueles sem multas. A mudança foi pedida pelo senador Dr. Irã, do PP de Roraima. Ele argumentou que, caso a pessoa não tivesse multas de trânsito, poderia ficar 30 anos sem fazer qualquer exame, o que seria um risco. A medida provisória determina ainda que os custos dos exames de aptidão física e mental e da avaliação psicológica têm que obedecer um teto máximo nacional a ser fixado pela Secretaria Nacional de Trânsito. O governo, ao editar a medida provisória, argumentou que 20 milhões de motoristas dirigem sem habilitação devido aos custos elevados da carteira. A medida provisória que torna mais simples a renovação da Carteira Nacional de Habilitação, a CNH, se o motorista não tiver multas em um período de 12 meses, seguiu para análise do Senado. Da Rádio Câmara de Brasília, Antônio Vital.
2: Pompeu de Matos, do PDT, celebra a decisão do governo de anular mais de 3 milhões de multas aplicadas pelo sistema de pedágio Free Flow. O deputado ressalta que apenas no Rio Grande do Sul foram registradas mais de 1 milhão e 200 mil autuações indevidas.
0: Pompeu de Matos sugere a aprovação de um projeto que permite a vinculação de débitos de pedágio ao IPVA, sem aplicação de penalidades. Ele afirma que a tecnologia, que deveria facilitar a vida do motorista, acabou gerando transtornos para cidadãos e caminhoneiros.
1: Política.
2: Tadeu Venere, do PT do Paraná, critica lideranças de direita e de extrema-direita que acusam a esquerda de incoerência, mas que migram de partidos para viabilizar candidaturas, mesmo quando essa mudança signifique estar ao lado de pessoas a quem combatiam antes.
0: Ao citar a derrubada do veto ao projeto da dosimetria, Taddeo Veneri questiona a inconsistência entre discursos rigorosos contra crimes e votos que podem resultar na soltura de milhares de presos. Para ele, por não ter propostas reais para a vida dos brasileiros, a oposição se limita a atacar a esquerda.
1: Justiça.
2: Otoni de Paula, do PSD, reafirma sua tese de que gestões fluminenses autodeclaradas de direita foram responsáveis por episódios de corrupção no Rio de Janeiro. Ele cita irregularidades na Fundação Ceperge, contratações de funcionários fantasmas e desvio de recursos da privatização da SEDAI.
0: Otoni de Paula critica o uso da pauta ideológica como forma de encobrir problemas administrativos. Ele afirma que operações policiais recentes em secretarias estaduais levantam questionamentos sobre a condução do poder público no estado.
2: Talíria Petrone, do PSOL do Rio de Janeiro, aponta uma relação entre a família Bolsonaro e o crime organizado. A deputada menciona a nomeação de familiares de milicianos como exemplos de uma trajetória questionável.
0: Talíria Petrone cita ainda aliados políticos ligados à família Bolsonaro, envolvidos em investigações como casos de funcionários fantasmas no Ceperge. Para ela, o Brasil deve manter o foco no combate à corrupção.
1: Segurança Pública.
2: Anne Ortiz, do PP do Rio Grande do Sul, defende a urgência de a Câmara votar a redução da maioridade penal para crimes hediondos e de extrema violência. Ela cita pesquisa feita pela Real Time Big Data, segundo a qual entre 80% e 90% dos brasileiros são favoráveis à proposta.
0: A congressista opina haver falhas no sistema socioeducativo, onde passa o infrator sem ser corrigido e sem que seja feita justiça às vítimas. Anne Ortiz cita países nos quais as punições a jovens criminosos são compatíveis com a gravidade dos atos e pede revisão da legislação nacional.
2: Vinícius Carvalho, do PL, defende a redução da maioridade penal em casos de crimes graves cometidos por adolescentes. O deputado cita um caso recente de violência sexual contra crianças em São Paulo para cobrar do Congresso Nacional uma resposta mais rigorosa na responsabilização dos envolvidos.
0: Vinícius Carvalho também defende a aprovação de proposta que impede a não persecução penal em crimes de pornografia infantil e pedofilia. Ele argumenta que esse tipo de acordo pode resultar em punições brandas para pessoas que divulgam imagens criminosas contra crianças e adolescentes.
2: Capitão Alden, do PL da Bahia, defende um projeto que aumenta as penas para crimes cometidos contra profissionais de segurança privada. A proposta aprovada pela Câmara, na visão do deputado, busca garantir mais proteção a vigilantes que atuam em situações de risco no cotidiano.
0: Capitão Alden anuncia que o texto também amplia a proteção aos familiares e estabelece tratamento mais rigoroso aos criminosos. De acordo com o parlamentar, a medida tem o potencial de inibir a violência e reforçar a valorização desses profissionais.
2: Helder Salomão, do PT do Espírito Santo, alerta sobre a possibilidade de anistia a quase 200 mil detentos, incluindo agressores de mulheres e pedófilos após a derrubada do veto ao projeto da dosimetria. Para ele, a possibilidade é estarrecedora frente ao recorde de feminicídios no país.
0: Helder Salomão cita dados do Ministério da Justiça, segundo os quais, no primeiro trimestre do ano, a cada 5 horas e 25 minutos, uma mulher foi morta no país. Para ele, o machismo e o discurso de ódio são as principais causas dessa violência, e o Congresso não pode abrir brechas para a impunidade.
1: Votação.
2: O plenário da Câmara aprovou o aumento da proteção às vítimas de crimes sexuais. O repórter Marcelo Larcher traz as informações.
6: A Câmara dos Deputados aprovou o projeto que aumenta penas para crimes como estupro, assédio sexual e divulgação não autorizada de conteúdo íntimo. No caso do estupro, a pena passa de 8 para 12 anos de prisão, podendo chegar a 32 anos e resultar na morte da vítima. A proposta cria uma lei da dignidade sexual e altera regras do Código Penal, do Estatuto da Criança e do Adolescente e do Código Civil para ampliar a proteção às vítimas de crimes sexuais e endurecer as punições. A pena máxima para assédio sexual aumenta de 2 para 4 anos de prisão. O mesmo vale para o crime de registro não autorizado da intimidade sexual, que tem pena máxima de 1 ano e passa para 3. O texto prevê ainda aumento de até 2/3 das penas se os crimes forem cometidos contra pessoas idosas ou com deficiência, ou se ocorrem em escolas, hospitais ou estabelecimentos policiais ou prisionais. O texto também aumenta punições para crimes relacionados à pornografia infantil e exploração sexual de crianças e adolescentes previstos no Estatuto da Criança e do Adolescente. Dependendo da conduta, as penas poderão chegar a 10 anos de prisão. Além do aumento das penas, o projeto também amplia as situações em que a justiça poderá determinar a perda do poder familiar, incluindo casos de crimes graves e crimes sexuais praticados contra filhos e outros integrantes da família sob responsabilidade do agressor. O texto também prevê que condenados por crimes sexuais possam perder cargos públicos em alguns casos. O texto foi apresentado pela deputada delegada Catarina, do PSD de Sergipe, e sofreu alterações da relatora, deputada delegada Ione, do Avante de Minas Gerais, que justificou as medidas.
7: No presente projeto, a incidência mais gravosa do poder punitivo do Estado para esse tipo de delito odioso também repercute em sanções acessórias a serem impostas a criminosos sexuais, a exemplo da perda da tutela e curatela e da inabilitação para os cargos públicos. Ademais, procura-se garantir proteção às vítimas nas órbitas jurídicas e assistencial, além de investir esforços públicos na educação e conscientização coletiva para a mudança social, construção de espaço público de convívio saudável, respeitoso e seguro.
6: O projeto ainda garante às vítimas de crimes sexuais atendimento psicológico e jurídico prioritário, proteção de dados pessoais e acolhimento humanizado durante o atendimento. O projeto que cria a Lei da Dignidade Sexual e amplia punições para crimes sexuais seguiu para análise do Senado. Da Rádio Câmara de Brasília, com informações de Daniele Lessa, Marcelo Larcher.
1: Saúde.
0: Diego Garcia, do União do Paraná, defende a aceitação de exames solicitados por nutricionistas em laboratórios e hospitais. Relator da matéria na Comissão de Constituição e Justiça, ele afirma que a medida amplia o acesso dos pacientes e reduz a dependência de encaminhamento médico.
2: Segundo Diego Garcia, a iniciativa valoriza o papel do nutricionista e diminui a burocracia no atendimento. O deputado acrescenta que a proposta deve agilizar o acesso aos serviços, especialmente no SUS, além de fortalecer a prevenção e melhorar a qualidade do cuidado em saúde.
8: Então agora nós vamos desburocratizar esse sistema e facilitar, porque basta passar por esse profissional de nutrição, ele já vai ter acesso tanto à receita para os suplementos, como também à receita ou encaminhamento para a realização de exames. Então é mais facilidade, menos burocracia e melhorar a qualidade da saúde da população brasileira. Atuar na prevenção e valorizar os profissionais de nutrição.
0: Dr. Zacarias Calil, do MDB de Goiás, denuncia desperdício de quase 300 milhões de reais com o descarte de 10 milhões de doses de vacinas da Coronavac vencidas e que, por falha logística, não chegaram à população, segundo a auditoria do Tribunal de Contas da União, citada por ele.
2: Dr. Zacarias Calil lamenta o desperdício milionário enquanto a saúde pública passa por carências básicas, como a falta de exames e estrutura hospitalar. Ele defende que o parlamento cobre respostas sobre as compras e pela ineficácia da redistribuição.
1: Educação.
0: José Rocha, do União da Bahia, apresentou proposta de emenda à Constituição que integra o ensino médio à formação técnico-profissional. O deputado afirma que a medida pode ampliar a qualificação dos jovens, reduzir a evasão escolar e preparar estudantes para o mercado de trabalho.
2: José Rocha acredita que a educação técnica é necessária para aumentar a produtividade do trabalhador brasileiro. Ele ressalta que o modelo permite ao jovem ingressar mais cedo em uma profissão sem impedir o acesso posterior ao ensino superior.
0: Soraya Santos, do PL do Rio de Janeiro, fala sobre a importância da educação inclusiva aliada ao trabalho de escolas especializadas. Segundo ela, o sistema público deve garantir inclusão, mas precisa do apoio dessas instituições para atender alunos com necessidades específicas.
2: Soraya Santos também alerta para desafios enfrentados nas salas de aula, como a sobrecarga de professores e a falta de estrutura adequada. Ela destaca ainda a importância de assegurar às famílias o direito de escolher o modelo educacional mais adequado para seus filhos.
0: Termina agora o Jornal Câmara dos Deputados com trabalhos técnicos de Wellington Telles e a apresentação de Luciana Vieira e Tércia Guimarães. Boa noite para você.
2: A Voz do Brasil está de volta na segunda-feira. Uma boa noite e um bom fim de semana.
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1: Estação 10:07.
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1: Olá, seja muito bem-vindo. É uma sexta-feira maravilhosa, não é? Mais uma oportunidade que temos de viajar nas belíssimas canções românticas. Eu sou Kleber Salles e este é o nosso Moment Love. Hoje, sexta-feira, 8 de maio de 2026. A partir de agora, a gente traz as canções mais românticas do seu rádio. Moment Love, no ar com todo o romantismo, toda a sensibilidade. Está chegando a nossa primeira de hoje. Total.

Whitesnake, Is This Love? Mais um mega clássico dos anos 80, o romantismo em primeiro lugar no seu Moment Love. Agora tem One Child Melody.

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1: Recordamos aí o ano de 1998 com Paulo Ricardo. 2 no Moment Love. Intervalo, e na sequência a gente traz muito mais canções especiais nesta sexta-feira.
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0: Já estamos de volta. 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
1: Moment to Love com as mais românticas no seu rádio. Daqui a pouco tem a tradução para você no Love in Words com Paulinha Esteves. Continue ligado e agora tá chegando Morgan Wallen.

Eros Ramazzotti, L'Aurora, no nosso Moment Love. Tivemos também Atlantic Star, Always, mais uma belíssima canção que passou por aqui nesta super sequência. Agora tem Lia Soares e Roberto Carlos, A Cor do Amor.

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0: Short, On the Streets, com Hold On, aqui no nosso Moment Love. Continue ligado, daqui a pouco tem o quadro Loving Words, a nossa tradução dessa sexta-feira. Aqui no Moment Love, músicas que mexem com a sua sensibilidade.
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1: E hoje, na tradução do nosso Moment Love, no quadro Loving Words, tem Eric Clapton, Tears in Heaven, na voz de Paulinha Esteves, para você. Seja bem-vinda, Paulinha.
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0: The Breeds aqui no nosso Moment Love Bohemian Rhapsody aqui no Moment Love. 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

0: Johnson, Best of My Life, aqui no Moment of Love. A sua sensibilidade em forma de música. Continue ligado. Depois do intervalo, tem mais Moment Love.
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1: Uma excelente sexta-feira para você que sintoniza o nosso Moment Love neste momento. Último bloco da edição desta sexta-feira com Zé Cabaleiro, Lenha. A gente abre a nossa última sequência.

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1: Isabela Taviani, Sinal de Adeus, no nosso Momento Love. As mais belas canções de todos os tempos, as mais românticas, nesta sexta-feira, agora trazendo para você Rod McKinley, Alone.

0: Donny Rivers, Do You Wanna Dance? Clássico essa, né? Lindíssima. Fechando com chave de ouro o nosso Momento Love. Eu sou Kleber Salles, volto na segunda-feira com mais canções que tocam o seu coração, a sua sensibilidade. Um grande abraço e até a próxima edição do Momento Love. Tchau, tchau.
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1: Vocês se meteram numa grande encrenca. Não é porque a galera tá fumando demais, cara. Ah, deixa eu nascer que eu fumo.

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1: Agora na Rádio Estação, 2 horas e 29 minutos.

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1: Agora na Rádio Estação são 3 horas e 10 minutos.

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2: Agora na Rádio Estação são 3 horas e 56 minutos.

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0: Marquinho.
1: Maravilha, obrigado, TT.
0: Obrigado a você por participar da nossa história. Te amamos muito.
1: Coisa boa. Valeu, gente.
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1: E com essa última música, chegamos ao intervalo da Estação do Forró e vamos fazer uma pausa na nossa festa forrozeira. Já já voltamos com mais arrasta-pé e animação na Estação do Forró.

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1: Estamos de volta à nossa Estação do Forró, depois desse breve intervalo.

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2: E assim, meus queridos amigos e amigas forrozeiros, chegamos ao fim de mais uma jornada cheia de música, emoção e muita animação aqui na Estação do Forró. Até o próximo fim de semana!
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2: É, gente, aqui na capital da moda, Santa Cruz do Capibaribe, agreste de Pernambuco. Nós estamos às 8 horas e 7 minutinhos. Um bom dia pra você que tá ligado com a gente, né? Você tá ligado aí na Rádio Estação FM 88.9. Isso, porque está começando agora em seu rádio o seu programa de sábado, né? Logo cedo com a boa música, né? Roberto Carlos e seus convidados. Um bom dia pra você, né? Isso mesmo. E olha aí o nosso telefone pra você pedir música. Hoje, convidado do Roberto é o grupo Kid Abelha, né? Kid Abelha. Você que é fã do Kid Abelha, fica aí ligado, porque daqui a pouco a gente começa a contar a história do Kid Abelha, viu? Pra você. E a história do Roberto, que o rádio não conta, a televisão não conta, né? Isso mesmo, olha aí o nosso telefone pra você pedir música do Roberto ou do Kid Abelha. É o 081-987-85-5687. 987-85-5687. A partir de agora em seu rádio, o programa Roberto Carlos e seus convidados, seu programa de sábado de 8 às 10 da manhã, desde o dia 5 de dezembro de 2009, né, gente? É, Roberto Carlos e seus convidados, ano 16, né? 16. É, pessoal, eu sou o Tino Lopes, viu? T-I-N-O, Tino. Tino Lopes. E juntamente aqui com o Thiago Manuel, vamos estar com vocês até às 10 horas, levando música, informação e alegria, viu? É, quer pedir música do Roberto ou do Kid Abelha? É só você ligar para 081-987-85-5687. Porque agora está começando aí no seu rádio, na Estação FM 88.9, Roberto Carlos e seus convidados. E vem aí abrindo o nosso programa, ele, o Rei Roberto Carlos. O Rei Roberto canta a música Além do Horizonte, é o título da música, gente. Essa letra é do Roberto e do Erasmo, viu? Isso mesmo, está no disco do Roberto do ano de 1975, viu? É, está também no CD acústico do ano de 2001 essa música, viu? CD acústico também, ok? Roberto Carlos, Além do Horizonte.

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Santa Cruz do Capibaribe, Agreste de Pernambuco. Nós estamos às 8 horas e 14 minutinhos. Um bom dia para você que tá ligado com a gente, né? É, você tá ligado aí na Rádio Estação FM 88.9, né? E o programa é Roberto Carlos e seus convidados, né? Chuva na capital da moda, viu? É, agora parou a chuva, mas passou a noite aquela chuvinha. Não é chuva forte, mas muita chuva a noite todinha, né? Aqui em Santa Cruz. Isso mesmo. Bom dia pra você. Você quer ligar pra gente pra pedir música? 081 987855687. 987855687. Faça como o Carlos Rocha já pediu música, né? Eu vou começar a atender os pedidos daqui a pouquinho, viu? Hoje o convidado do Roberto é o Kid Abelha. Kid Abelha. Você ouviu aí o Roberto Carlos abrindo o nosso programa, né? Com a música Além do Horizonte, né? Música de 1975. E agora vem o Kid Abelha aí cantando a música Alice. Antes eu quero mandar um abraço para o pessoal lá de Brasília ligado com a gente. Alô Brasília! Ei Brasília! Isso mesmo! É lá na casa do João Lopes, lá em Taguatinga Norte, Distrito Federal. Brasília, capital da República, a 1.250 metros acima do nível do mar, né? Lá em Taguatinga Norte tá João Lopes, Leda, Paula, Guilherme e Matheus, já acordado essa hora da madrugada, né? Essa hora da madrugada, tudo ouvindo a gente. Abraço aí pra todo mundo, viu? Isso mesmo. Olha só quem vem cantando pra gente agora, quem vem? Convidado da semana, né? O Kid Abelha. Kid Abelha canta a música Alice, é o título da música. Essa música tá no disco do Kid Abelha do ano de 1984, viu? Olha só a história. Kid Abelha, antes Kid Abelha e os Abóboras Selvagens, viu? O nome era esse antes, no começo, né? No começo era Kid Abelha e os Abóboras Selvagens. Depois ficou só Kid Abelha, né? É um grupo vocal instrumental brasileiro, carioca, que fez sucesso no Brasil desde a década de 80. É hoje composto por Paula Toller, Jorge Israel e Bruno Fortunato. Isso mesmo. Paula, George e Bruno. Eles venderam 9 milhões de cópias de discos somente no Brasil, viu, gente? Somente no Brasil, 9 milhões de cópias. Eles vêm cantando pra gente Alice.

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2: Ei, gente, aqui na capital da moda, Santa Cruz do Capibaribe, Agreste de Pernambuco. Nós estamos às 8 horas e 20 minutinhos. Um bom dia para você que tá ligado com a gente. Você tá ligado aí na Rádio Estação FM 88.9. E o programa é Roberto Carlos e seus convidados. Todo sábado nós estamos aqui, né? De 8 às 10 da manhã, levando música, informação e alegria para você. É, gente, eu sou o Tino Lopes, viu? E vou estar com vocês até às 10 horas, levando uma boa música para você, ok? Você ouviu aí o convidado da semana cantando a música Alice, né? E agora vem o rei Roberto Carlos. Lembra da você que às 9 horas nós temos o quadro Aniversariantes do Mês, né? Todos os nossos ouvintes que fazem ou fizeram aniversário neste mês de maio, né, gente? Mês de maio, estamos no mês de maio, né? Lembrando a você, para você não esquecer, que hoje é dia 9 de maio de 2026, né? 9 de maio de 2026. É o 18º programa da temporada 2026. Mas, no geral, é o programa de número 823. 823 sábados aqui com você, viu? Isso mesmo. Olha só quem vem cantando pra gente agora é o rei Roberto Carlos. O rei Roberto canta a música Você Não Sabe O Que Vai Perder, viu? É, e você pode ligar e pedir música, viu? Faça como Lani, faça como Carlos Rocha. Já pediram música, eu vou começar a atender os pedidos daqui a pouquinho, ok? Roberto vem cantando Você Não Sabe O Que Vai Perder. Essa letra é de Renato Barros, do grupo Renato e seus Blue Caps, né? E está no disco do Roberto do ano de 1971, viu? Sábado passado, nós falávamos da chegada de Paulo César Barros lá em Nova York, nos anos 70, que fez reverência numa esquina da 7ª Avenida, né? Você lembra disso, que a gente falou isso? No momento que pisei naquela calçada, isso é ele falando, viu? No momento em que pisei naquela calçada, eu senti uma grande emoção, porque me lembrei de todos os meus ídolos que eu via desde garoto, disse o Paulo César Barros, né? Daqui a pouco a gente continua a história do Roberto, que ele vem cantando pra gente, Você Não Sabe

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1: 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Ei, meu irmão, aqui na capital da moda, Santa Cruz do Capibaribe, agreste de Pernambuco. São 8 horas e 26 minutinhos, viu? Um bom dia pra você que tá ligado com a gente. É, você tá ligado aí na Rádio Estação FM 88.9. E o programa é Roberto Carlos e seus convidados. Olha aí, ligado com a gente, tá João Pereira e Dona Vera, aquele abraço, meu amigo Ralf, abraço, Libalbino lá do centro da cidade, abraço, pessoal da Nova Santa Cruz, Biro Oliveira, Nego, Neto Leão, Maria, Tadeu, Dona Assunção, Demir Santana, Ana Santana, Regina Santana, tudo ligado com a gente na Nova Santa Cruz. Geraldo Borges tá ali por trás da selva, aquele abraço. Pessoal de São Domingos, Dona Ivonete, Leonardo, Maria, Neno, Doca do Lava Jato, tudo ligado com a gente, viu? Pessoal da Cruz Alta, Cícera, Carlos Rocha, Keina, Jair Rocha, Etinha, tudo ligado com a gente, viu? É, pessoal do São Cristóvão, Carlos Chesman, Amanda e Dona Deni, aquele abraço. Zélia tá lá no Rio Verde, Vanusa e Ana Paula estão no Dona Lica, Valdinete tá ali junto da rodoviária, Lani tá lá na Malhadinha, que já pediu música, né? Do Carmo tá lá no bairro da Moda, Dona Rosa tá lá na Vila do Amor, Laura tá na Tomé de Souza, Doutor Nanau aí ligado com a gente, alô Doutor Nanau, aquele abraço, viu? É, Inácio lá do Malaquias Cardoso, Pretinho Lotero lá do Santa Teresa, abraço. Zé e Larissa lá do Vivendas, aquele abraço. Aí vem música, quem vem cantando pra gente agora, quem vem é o convidado da semana, né? O convidado da semana que é o Kid de Abelha. Kid de Abelha canta música do ano de 1987, viu? A música é Amanhã é 23, viu gente? É o título da música. Olha só, essa música tá no disco do Kid de Abelha do ano de 1987, viu? Kid de Abelha tem como gêneros pop rock, new age e rock alternativo. Tem como gravadoras a Warner, de 1982 até 2000. A partir de 2000, a gravadora Universal. Tem como ex-integrante, Benny Borja. Ele ficou no grupo de 81 até 84. Também ex-integrante Cláudio Infante. Cláudio Infante ficou de 84 a 89 no grupo. Também Leone, que ficou de 81 a 86 no grupo. E Cadu Menezes, que ficou de 91 até 2007 no grupo, viu? Isso mesmo. Kid de Abelha vem cantando pra gente. Amanhã é 23.

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2: Ei, meu irmão, aqui na capital da moda, Santa Cruz do Capibaribe. São 8 horas e 38 minutinhos, viu? 8h38 na capital da moda. Você está ouvindo a Rádio Estação FM 88.9 e o programa é Roberto Carlos e seus convidados. Todo sábado nós estamos aqui, de 8 às 10 da manhã, levando música, informação e alegria para você, né? Isso mesmo, é o Tino Lopes e você juntinhos aqui na Estação FM, viu? Isso. 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

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Um abração aí para o Adolfo e toda a sua equipe ligada com a gente. 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Um abraço aí para o Augusto e toda a sua equipe ligada com a gente. E aí vem música. Quem vem cantando pra gente agora é o Rei Roberto Carlos. O Rei Roberto canta Ser Bem, Ser Bem, Ser Bem. Ser Bem, cadê Ser Bem, Ser Bem, Ser Bem? Ser Bem com Roberto Carlos. Essa música está no primeiro disco do Roberto Carlos, viu? Esse primeiro disco do Roberto, ele foi gravado no final do ano de 1959, viu? Final do ano de 1959 e lançado no início de 1960. E dentro desse primeiro LP dele tem essa música que você vai ouvir agora, Ser Bem. Olha só, música do primeiro LP do Roberto Carlos, gravado em 78 rotações por minuto, sem nenhum sucesso. Não teve sucesso esse disco, viu? O sucesso só veio mesmo aparecer no início da década de 60, com o surgimento do movimento Jovem Guarda, viu? Roberto canta do seu primeiro LP, Ser Bem.

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1: É, gente, aqui em Santa Cruz do Capibaribe, Agreste de Pernambuco, nós estamos às 8 horas e 47 minutinhos, viu? 8h47 na capital da moda. Nesse dia aí chuvoso, a noite todinha choveu, né? Aqui, né? Aí tá aquele friozinho bem legal, né? E você aí ligado com a gente na Rádio Estação FM 88.9, né? E o programa é Roberto Carlos e seus convidados, ano 16, né, gente? Isso mesmo. E você pode ligar e pedir música, viu? É, pode ligar e pedir música. Olha o nosso telefone 081 987 85 5687 987 85 5687. Você liga, diz seu nome, onde você está e pede música do Roberto ou do Kid Abelha, viu? Isso mesmo, isso mesmo. Olha só, gente, escuta só essa, viu? Elegância é quando até o seu silêncio tem presença, viu? Aí é que se chama de elegância, viu? Elegância é quando até o seu silêncio tem presença. Isso mesmo. Olha só, pessoas boas fazem outras pessoas se sentirem muito boas. Seja esse tipo de pessoa? É, vou repetir, viu? Pessoas boas fazem outras pessoas se sentirem muito boas. Seja esse tipo de pessoa, viu, gente? Lembrando a você que amanhã, domingo, né? Segundo domingo de maio, né? É o dia das mães, viu, gente? Olha aí, presta atenção, viu? Amanhã é dia das mães. Você que tem mãe, vai lá, se você não mora com ela, vai lá dar um abraço, dar um cheiro, viu? Dizer a ela que ama ela, eu te amo, mãe. Diz isso aí, vai lá amanhã, tá certo? Vai lá comemorar o dia das mães com tua mãe, viu? Eu não tenho, né? Tem que ser só rezar, né? É isso mesmo, né? 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Um abraço aí para o Jorge e toda a sua equipe ligada com a gente, viu? 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E aí vem música. música. Vem cantando pra gente, convidado da semana. Convidado da semana é o Kid Abelha. Kid Abelha canta a música Fixação. Essa música tá no disco deles do ano de 1984, viu? Fixação. Olha só, em 1981, Paula Toller conheceu Leone na faculdade. Ambos estudavam na PUC lá do Rio de Janeiro e começaram a namorar, viu? Com isso, Paula passou a visitar os ensaios da banda Crisma, formada por Leone, que era voz e baixo elétrico, Carlos Bene, que era bateria, e Pedro Farrá, que era guitarra. Ela conheceu esse pessoal e começou a se entrosar com ele, né? Começou namorando com o Leone, né? E começou a se entrosar com ele. Daqui a pouco a gente continua a história do Kid Abelha, porque eles vêm cantando pra gente Fixação.

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1: Ei, meu irmão, aqui na capital da moda são 9:59. Um bom dia para você que tá ligado com a gente, você tá ligado aí na Rádio Estação FM 88.9. O programa é Roberto Carlos e seus convidados, ano 16, né? Isso mesmo. Todo sábado nós estamos aqui de 8 às 10 da manhã levando música, informação e alegria pra você, viu? É o Tino Lopes começando o sábado já com alegria pra você, tá bom? Isso mesmo. 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Um abraço aí para o Cristóvão e toda a sua equipe ligada com a gente, viu? 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Isso mesmo, um abraço aí para a Rob e toda a sua equipe ligada com a gente. E como já são 9 horas, gente, vem aí o quadro Aniversariantes do Mês.

É, gente, todos eles são nossos ouvintes e todos eles nasceram no mês de maio. É, fez aniversário dia 6 de maio. Ela, minha filha Janaína Lopes Duarte. Janaína é minha primeira filha, né? Minha filha mais velha. Está na Espanha fazendo pós-doutorado desde agosto do ano passado, né? Fazendo um curso de pós-doutorado lá na Espanha. Só vai voltar em agosto desse ano. Parabéns aí, Janaína, de todos nós fazendo o programa Roberto Carlos e seus convidados. Também dia 6 fez aniversário ele, nosso ouvinte lá de João Pessoa. É o Antônio da Petrobras. Alô, Antônio. Antônio da Petrobras, lá de João Pessoa, ouvindo a gente, viu? Parabéns, Antônio, de todos nós fazemos o programa Roberto Carlos e seus convidados. Dia 14 vai fazer aniversário. Ele, que é o meu genro lá de Recife, é o Hélio Carvalho. Hélio Carvalho é o meu genro, mora lá em Recife, lá em Boa Viagem, casado com minha filha Jaqueline, né? Jaqueline é o pai da Sofia, o pai do Caio. Parabéns aí, Hélio, de todos nós fazemos o programa Roberto Carlos e seus convidados. Também dia 14, aniversário dela, a Vanessa. Vanessa, gente, é filha do Zé Rodrigues, lá da Rua do Arame. Alô, Zé Rodrigues. Alô, Vanessa, parabéns aí de todos nós fazendo o programa Roberto Carlos e seus convidados. Dia 16, é o aniversário de nosso ouvinte, Josefa. Alô, Josefa. Josefa é lá de São Domingos, viu? São Domingos. Alô, Josefa. Ela é lá de São Domingos, vai fazer aniversário próximo dia 16. Parabéns aí de todos nós, fazemos o programa Roberto Carlos e seus convidados. Dia 20 é aniversário dela, é a Kaline Paz. Alô, Kaline. Kaline é a minha filha mais nova, né? Janaína fez dia 6, que era a mais velha, e Kaline é a mais nova. É, Kaline Paz Lopes do Nascimento. Parabéns aí, Kaline, de todos nós fazemos o programa Roberto Carlos e seus convidados. Cheirão pra tu, viu? Isso mesmo. Dia 23, é o aniversário dele, meu neto lá de Brasília, é o Tiago. Tiago é meu neto, mora lá em Brasília, é o filho da Janaína e do Rodrigo. Isso mesmo, vai fazer 18 anos já o Tiago, viu? Tá ficando velhinho já. Alô, Tiago, parabéns aí de todos nós fazemos o programa Roberto Carlos e seus convidados. Cheirão do vovô pra tu, viu? Também dia 23 é aniversário dele, nosso colega de rádio é o Paulo Viana. Alô, Paulo Viana, parabéns aí, Paulo Viana, de todos nós fazemos o programa Roberto Carlos e seus convidados. Dia 27, aniversário dela, nosso ouvinte lá do São Cristóvão, Dona Deni. Alô, Dona Deni. Dona Deni tá lá no São Cristóvão ouvindo a gente, viu? Parabéns, Dona Deni, de todos nós fazemos o programa Roberto Carlos e seus convidados. Também dia 27, aniversário dele, nosso ouvinte lá de São Paulo, da TV Cultura de São Paulo, é Rodriguinho do Cibafaiate. Alô, Rodriguinho, parabéns, ele está lá em São Paulo, na TV Cultura de São Paulo, mas está sempre ouvindo a gente, viu? Parabéns aí, Rodriguinho, de todos nós fazemos o programa Roberto Carlos e seus convidados. Dia 30 é o aniversário dela, é a minha neta lá de Recife, é a Sofia. É a Sofia, dia 30, aniversário dela, que é filha do Hélio, que vai fazer aniversário dia 14, o pai dela. O pai dela faz dia 14, ela faz dia 30. É o xodó de vovô, né? Sofia vai completar 18 anos já, viu? É, minha neta mora lá em Boa Viagem, lá em Recife. Parabéns, Sofia, de todos nós fazendo o programa Roberto Carlos e seus convidados. Cheirão do vovô pra tu, viu? Isso mesmo. Também dia 30 é o aniversário do nosso ouvinte lá de Camucim, de São Félix. É o Antônio César.
Alô, Antônio César. Antônio César mora em Camocim de São Félix, é nosso ouvinte, viu? Parabéns aí, Antônio César, de todos nós fazemos o programa Roberto Carlos e seus convidados. Isso mesmo. E você que é nosso ouvinte, faz ou fez aniversário esse mês e eu não falei seu nome, manda seu nome, ligue pra mim que eu boto aqui na minha relação, viu? No próximo sábado eu já tô mandando os parabéns pra você, ok? Vem aí cantando pra todos os aniversariantes, ele, o rei Roberto Carlos. O rei Roberto canta pra todos os aniversariantes e canta também pra Carlos Rocha, lá do Santa Teresa. Alô, Carlos Rocha, bom dia, bom dia, bom dia, bom dia, bom dia. Ele pediu Roberto Carlos e O Grande Amor da Minha Vida, viu? É o título da música, música do ano 2000. Esse é o Carlos Rocha, lá do Santa Teresa. Ele oferece pra toda a família Rocha, oferece pra todos os alvirrubros, que amanhã tem Náutico, né, Carlos? Náutico e América de Minas Gerais amanhã, nos Aflitos, nas 16 horas. É Série B, isso mesmo. Ele oferece a todos os alvirrubros e oferece a todo o pessoal do grupo ouvintes da Jovem Guarda. Esse é o Carlos Rocha, viu, gente? Isso mesmo. E cadê a história do Roberto? Cadê a história do Roberto? Cadê nós vimos aí que ele cantando Ser Bem, né? Que só veio fazer sucesso. Esse disco não fez sucesso nenhum, foi lançado no início de 1960, né? Sem nenhum sucesso. Ele só veio fazer sucesso mesmo quando começou a Jovem Guarda, né? Olha só. Continua Paulo César falando. Quando ele chegou lá nos Estados Unidos, né, fez referência quando ele chegou lá nos Estados Unidos, na 7ª Avenida, né? Aí continua dizendo: e ali na 7ª Avenida eu vibrei dizendo: eles são daqui, olha eu aqui na terra deles, pensando, pisando no chão do país que eles nasceram. Foi uma emoção maravilhosa, disse o Paulo César Barros, viu? O Triunfenato, que era a associação de consumo cultural daqueles garotos, era formada basicamente por discos, filmes, revistas, em quadrinhos americanos e etc. Roberto canta para Carlos Rocha, O Grande Amor.

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1: 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Ei, meu irmão, aqui na capital da moda, Santa Cruz do Capibaribe, Agreste de Pernambuco. Nós estamos às 9 horas e 18 minutinhos. Um bom dia pra você que tá ligado com a gente, né? Você tá ligado aí na Rádio Estação FM 88.9. E o programa é Roberto Carlos e seus convidados, ano 16, né, gente? São 16 anos de audiência aqui. Todo sábado nós estamos aqui de 8 às 10 da manhã, levando música, informação e alegria. Olha aí o telefone pra você pedir música. Música do Roberto ou do Kid de Abelha. É o 081-98785-5687. 98785. 5687. Eu já estou atendendo a pedidos, viu? Eu atendi a Carlos Rocha, vou atender agora a Lani lá da Malhadinha. E falta você ligar: 081-98785-5687. Isso mesmo, diz seu nome onde você está e pede música do Kid de Abelha ou do Roberto Carlos, ok? Vem aí, Kid de Abelha cantando pra gente a música Grande Hotel. Grande Hotel vai pra Lani lá da Malhadinha, que foi quem pediu, viu? Lani oferece pra todas as suas amigas, viu? Neide, Neidinha, Rosinete, Valdinete, Maria de Lourdes, a turma toda amiga dela. Oferece para todo o pessoal do Grupo Ouvintes da Jovem Guarda também. E oferece para nós aqui da rádio. Brigadão aí, viu, Lani? Lani tá lá na Malhadinha ligada com a gente, viu? Pediu a música Grande Hotel. Cadê a história do Kid de Abelha? Nós falamos que a Paula estudava na PUC, né? Lá no Rio de Janeiro, e conheceu o Leone, né? Lá na PUC, na universidade, e começou a namorar com ele. Aí Leone fazia parte de uma banda. Aí ela ia sempre para os ensaios da banda, né? Para ver os ensaios. Os garotos sempre convidavam Paula para ingressar na banda, porque ela sempre estava lá nos ensaios, né? Aí a turma da banda sempre convidava ela para entrar na banda. Mas, porém, ela se recusava, alegando ser tímida. Suas visitas aos ensaios a motivaram a cantar. Jorge Israel, por sua vez, foi visto tocando saxofone em Búzios, lá em Búzios, Rio de Janeiro, e convidado por um amigo de Leone a conhecer a tal banda que era liderada por ele, né? Isso mesmo. Kid de Abelha, pra Lani lá da Malhadinha, Grande Hotel.

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1: Ei, meu irmão, aqui na capital da moda, Santa Cruz do Capibaribe, Agreste de Pernambuco. Nós estamos às 9 horas e 25 minutinhos. Um bom dia para você que tá ligado com a gente, né? É, você tá ligado aí na Rádio Estação FM 88.9 e o programa é Roberto Carlos e seus convidados, né? Isso mesmo, o convidado de hoje é Kid Abelha. 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Um abraço aí para o Gilvani e toda a sua equipe ligada com a gente, viu? 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Aí vem música, gente. Quem vem cantando pra gente agora é o Rei Roberto Carlos. O Rei Roberto canta pra quem? Pra quem? Pra Zé Rodrigues, lá da Rua do Arame. Alô, Zé Rodrigues, bom dia, bom dia, bom dia. Ele pediu Roberto Carlos e O Charme dos Seus Óculos. É o título da música, viu? Olha a história do Roberto. E disso que eles produziam era canções, pessoal daquela época, né? Não se pode dizer que faziam rock de garagem, porque todos cresceram sem automóvel e as pessoas que conheceram, nenhum deles tinha automóvel, né? É, eles faziam rock de rua e como ficavam até tarde tocando frequentemente, provocavam a ira de alguns moradores, especialmente os da esquina da Rua do Matoso, com a Randô Globo, que eles faziam barulho até altas horas da madrugada ensaiando, né? Isso mesmo, Roberto canta pra Zé Rodrigues da Rua do Arame, O Charme dos Seus Óculos.

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1: É, gente, aqui na capital da moda, Santa Cruz do Capibaribe, Agreste de Pernambuco, nós estamos às 9 horas e 38 minutinhos, viu? 9h38 na capital da moda, Santa Cruz do Capibaribe, a terra das confecções. Bom dia pra você que tá ligado com a gente, você tá ligado aí na rádio Estação FM 88.9. E o programa é Roberto Carlos e seus convidados, ano 16, né, gente? Isso mesmo, só lembrando a você que hoje é dia 9 de maio de 2026, né? 9 de maio de 2026. 26 é o 18º programa da temporada 2026, mas no geral é o programa de número 823. São 823 sábados aqui com você, ok? Fica ligado. Olha só, gente, olha só. A gente nunca sabe do que é capaz se não tentar. É no movimento, na ação, que as coisas acontecem, viu, gente? Verdade verdadeira. Vou repetir pra Neves lá de Jurema, Pernambuco, viu? Isso mesmo. A gente nunca sabe o que é capaz se não tentar. A gente nunca sabe do que é capaz se não tentar. É no movimento, na ação, que as coisas acontecem, viu, gente? Verdade verdadeira, viu? Olha só, é engraçado. As pessoas não se desculpam pelo que fazem, mas te culpam pela forma que você reage. É desse jeito, viu? Verdade verdadeira, para Manuel lá de Lagoa Seca, Paraíba. É engraçado. As pessoas não se desculpam pelo que fazem, mas te culpa pela forma que você age. Verdade verdadeira, viu? Isso mesmo. Olha só, abração aí pra quem, pra quem, pra quem ligado com a gente. Neguinho Totó, minha filhada lá do Malaquias Cardoso. Deus te abençoe, Neide. Pessoal do Moda Center, Valmir Correia e Emílio ligado com a gente. Zé Rodrigo lá da Rua do Arame, aquele abraço. Professores, Edir José, professor Márcio, professor Caverna, que é Arnaldo Vitorino da Silva. Professor Nenê, meu primo, professor Giovanni ligado com a gente. Pessoal lá de Cacimbo de Baixo, olha, seu Inácio, Dona Antônia, Zé de Tuta, Dona Nilda, tudo ligado com a gente lá em Cacimba de Baixo, aquele abraço, viu? Quem mais, quem mais, quem mais? Mamãe Neide lá em Poço da

em Recife, ligado no Recife não, em Araras, São Paulo, tá o Edmilson Queiroz. Araras, São Paulo, Edmilson Queiroz. Dona Lindaura Quidute, seu Luiz, lá na chácara NQS, lá nas Barreiras, Caraúbas, Paraíba. Isso mesmo, pessoal lá de Brasília, João Lopes, Leda, Paula, Guilherme e Matheus, lá em Taguatinga Norte, ligado com a gente. É, a próxima música é Na Rua, Na Chuva, Na Fazenda. Vai pra quem? Pra quem? Pra Carlos Ângela Paz Santana, lá do Bela Vista. Alô, Carlos Ângela, bom dia, bom dia, bom dia, bom dia. Ela pediu Kid Abelha, Na Rua, Na Chuva, Na Fazenda. É, Isabel, lá de São Domingo. Alô, Isabel, lá de São Domingo, oferece pra seus netos, o Benjamin e o Joaquim, que estão completando 4 aninhos, o Benjamin e Joaquim, netos da Isabel, lá de São Domingos. Vai também pra ela, viu? E cadê a história do Kid Abelha? Cadê a história do Kid Abelha? Nós falamos, né, que a Paula conheceu o Leone na faculdade e começou a namorar e ia frequentava todos os ensaios da banda, né? Aí convidaram ela para cantar. Ela disse, não, eu vou não, que eu sou muito tímida, não sei o quê. E começou a insistência, né? Aí encontraram George, que tocava sax lá em Búzios, na rua, lá em Búzios, no Rio de Janeiro. Convidaram ele também para a banda, né? George aceitou o convite e se uniu à banda. Pouco tempo depois, conhecida como Kid Abelha e os Abóboras Selvagens. Nome escolhido durante uma transmissão ao vivo na Rádio Fluminense, lá FM, lá do Rio de Janeiro. A primeira demo executada pela extinta rádio foi Distração. O sucesso foi de imediato. A banda passou a fazer shows no Circo Voador, que era muito sucesso naquela época, né? Com isso, participaram do LP Rock Voador, com 2 faixas, chamadas Distração e Vida de Cão é Chato pra Cachorro. Eles participaram com essas 2 faixas, né? Pedro Farrá foi o primeiro integrante a abandonar a banda, logo no início do sucesso, para morar nos Estados Unidos. Com isso, Bruno Fortunato assume a guitarra do Kid Abelha. Em definitivo, Benny, que mais tarde seria produtor da banda carioca, Biquíni Cavadão, foi o segundo integrante a sair do Kid Abelha, sendo substituído por bateristas contratados. Eles vêm cantando para Carlos Ângela, lá do Bela Vista, e para os netos da Isabel, Benjamin e Joaquim, Na Rua, Na Chuva, Na Fazenda.

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1: É, gente, aqui na capital da moda, Santa Cruz do Capibaribe, Agreste de Pernambuco, nós estamos às 9 horas e 47 minutinhos. Um bom dia para você que tá ligado com a gente, né? É, você tá ligado aí na Rede Estação FM 88.9 e o programa é Roberto Carlos e seus convidados, ano 16, né? Há 16 anos estamos aqui todo sábado de 8 às 10 da manhã, né? Levando música, informação e alegria. E vem cantando pra gente agora o Rei Roberto Carlos. O Rei Roberto canta pra Pedro lá do São Miguel. Alô, Pedro, bom dia, bom dia, bom dia. Ele pediu Águia Dourada com Roberto Carlos, viu? Letra dele de Roberto de Erasmo, viu? Música, cadê? Pedro lá do São Miguel. Olha a história aí do Roberto. Então o pessoal começava a ensaiar até altas horas, né? Fazendo barulho, principalmente na Rua do Matoso, que aí achava pouco, ainda pegava o violão e ia pra esquina tocar aquele grupo, né? Até altas horas. Até que a turma não aguentava e ligava pra polícia, né? A polícia era então chamada e prendia o violão dos roqueiros. No dia seguinte, o responsável pelo garoto ia até a delegacia e pegava o instrumento de volta, né? Era nó cego naquela época. Mas também não tinha droga, não tinha esses negócios que tem hoje, né? Mas à noite ele estava novamente na mão da turma, o mesmo violão estava na mão da turma e começava tudo de novo. Foi quando um delegado da Tijuca ficou invocado e decidiu prender os seresteiros em vez do violão. Quer dizer, ele levava o violão e prendia. Aí o responsável ia lá, pegava o violão de volta, de noite eles estavam novamente com o violão do mesmo jeito. Aí esse delegado da Tijuca disse: peraí, não vou mais prender o violão, não, vou prender agora os seresteiros. Nós passávamos várias noites na delegacia por causa dessas noitadas do rock, afirma Erasmo Carlos, revelando que não foram apenas os antigos sambistas e perseguidos pela polícia. Nos primórdios do rock no Brasil, os roqueiros também foram perseguidos, viu? Isso mesmo. Roberto vem cantando para Pedro lá do São Miguel, Águia Dourada.

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1: Ei, gente, aqui na capital da moda, Santa Cruz do Capibaribe, Agreste de Pernambuco. Nós estamos às 9 horas e 53 minutinhos, viu? É, um bom dia pra você que tá ligado com a gente. Você tá ligado aí na Rádio Estação FM 88.9 e o programa é Roberto Carlos e seus convidados. Vem cantando pra gente agora, que você ouviu aí a Águia Dourada, né? Com o Roberto. Vem cantando pra gente agora o convidado da semana, que é o Kid Abelha. Kid Abelha canta pra Kaline Paz, Lopes do Nascimento. Alô, Kaline! É aniversariante do mês, viu? É dia 20, aniversário dela. É a Kaline Paz. Kaline Paz pediu Nada Por Mim com o Kid Abelha. Ela mora lá no Bela Vista, viu? Isso, cadê a história do Kid? Cadê a história do Kid? No mesmo ano da gravação do Circo Voador, a banda lança o primeiro compacto simples chamado Pintura Íntima, que teve no lado B a canção Homem com uma Missão. E depois Fazer Amor de Madrugada, que foi o primeiro refrão do Kid Abelha a ficar na cabeça dos brasileiros. Primeira música da banda a entrar em uma novela e primeiro disco de ouro ganhou com essa música. Em 1984, o maior sucesso da banda entrou como lançamento do segundo compacto, a música chamada Como Eu Quero, sendo a segunda música mais tocada do ano. A mais tocada no referido ano foi Será, de Legião Urbana. Será, de Legião Urbana, e depois foi a segunda música foi essa daí, Como Eu Quero, o que levou o segundo disco de ouro para a banda. Também está presente no disco Hit, Por que Não Eu, também desse disco, viu? O primeiro álbum do Kid Abelha, Abóboras Selvagens, é lançado também em 1984. Seu Espião é o título do álbum. Um LP que carrega consigo grandes sucessos que estouravam nas rádios, como Fixação, Nada Tanto Assim, Alice, Não Me Escreva Logo, e lançado anteriormente por Pintura Íntima e outras músicas. Em 2007, o ano em que Kid Abelha parou, Paula Telles e Jorge Israel seguiram carreira solo, mas em julho de 2010, a banda anuncia a volta aos palcos, que teve a pré-estreia em Tóquio, Japão, no festival Brazilian Day. Uma pré-turnê está divulgada para a banda ainda este ano, viu? Kid Abelha canta para Kaline Paz lá do Bela Vista, Nada Por Mim.

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1: Pessoal, final de programa, né? Aqui na capital da moda, Santa Cruz do Capibaribe, Agreste de Pernambuco. Nós estamos às 10 horas, viu? 10 horas, 10 horas, 10 horas. Um bom dia pra você, viu? Lembrando a você que amanhã é dia das mães, viu, gente? Não esqueça, viu? Vá lá, se você não mora com sua mamãe, vá lá, dá-lhe um cheiro, dá-lhe um abraço, diga que ama, né? É dia das mães amanhã, viu? Lembre-se disso. Muito obrigado pelo carinho. Obrigado pela audiência. Obrigado pela companhia. Tenha um ótimo final de semana, viu? A apresentação de hoje foi eu, Tino Lopes, T-I-N-O, viu? Tino Lopes. Espero ter agradado a todos, né? Aqui na técnica eu tive ele, o Thiago Manuel, na técnica. Quero lembrar a todos que amanhã às 12 horas eu vou estar lá na Polo FM 100.7 com mais um programa Anos Dourados, falando de Jovem Guarda, né, gente? Isso mesmo. Um abração pra você e até sábado, se Deus quiser. Eu digo sempre, viu? Eu digo sempre. Saudade a gente mata, né? Lembrança a gente guarda. Tristeza a gente supera. Mas pessoas como você a gente nunca esquece, né? Bye, bye, Brasil. E até sábado, se Deus quiser.

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1: Rádio Estação 10:01.
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1: Eita, que alegria! Alegria começar aqui o sábado com a nossa Rádio Estação. Pra você que já está sintonizado na nossa rádio desde cedinho, pra você que já está sintonizado, ligadinho aqui, muito bom dia pra você. Bom dia também pra você que está acabando de sintonizar na nossa rádio. Porque a partir de agora o nosso sábado começa com aquela alegria que só aqui na Rádio Estação tem. E já aproveitando, agora são 10 horas e 5 minutos aqui na Rádio Estação. E pra gente aproveitar, começar o nosso sábado com aquela alegria, você já agradeceu pelo dia de hoje? Todo dia temos a oportunidade de agradecer ao nosso Deus por estarmos bem com saúde. Então vamos embora, ó, pra você que não agradeceu pelo dia de hoje, aproveita, curte essa música, coloca o som aí no máximo e vamos agradecer. Vem ele, Léo Foguete, obrigado Deus.

É isso aí, gente. Pra você que acabou de sintonizar na nossa rádio, muito bom dia pra você. Bom dia pra você que tá no nosso comércio. A nossa cidade não para. Pra você que tá nas suas atividades seculares, físicas, que tá nos acompanhando aí na Rádio Estação, bom dia pra você. Bom dia pro pessoal que também que está em casa, que tá nos ouvindo aí através das suas casas, dos seus lares. Pra você também que tá viajando e tá aí sintonizado na nossa rádio. Pra você de cidades vizinhas, muito bom dia pra você também. Somos muito gratos por chegar até a sua casa, até o seu dia, através da comunicação do rádio. E já começamos aqui amanhã de sábado com muita alegria, com aquela música de Irã Foguete, agradecendo, obrigado Deus, por mais um dia. E também somos muito gratos por ter você aí do outro lado nos acompanhando através da Rádio Estação. Para você que quer acompanhar nosso programa, anota o nosso WhatsApp para você poder participar também conosco, fazendo seus pedidos musicais, aquela música que não pode faltar aí nas suas manhãs, aquela música que dá aquela alegria para a gente começar bem o sábado. Nosso WhatsApp é 8785-5687, você já pode anotar, fazer seus pedidos musicais. E seguimos aqui com música boa para você aí que está sintonizado conosco. É só anotar nosso WhatsApp e fazer seu pedido musical que iremos reproduzir. Toma! Para nosso sábado já começar com aquela alegria. Vai. Aumenta o som porque a partir de agora está oficialmente no ar o

Ah, e aqui na Rádio Estação é só essa vibe que você já sabe. Muito forró, música boa pra gente curtir juntos. Então você já sabe, anota o nosso WhatsApp 8785-5687. A partir de agora está oficialmente no ar Estação Manhã, edição de sábado. Aumenta o som e vem curtir conosco, que aqui na Rádio Estação é só alegria.

essa alegria que aqui a Rádio Estação tem. A melhor parte é você que está aqui conosco. Vamos embora ouvir música boa. Para você que quer participar conosco, aproveita, porque o nosso WhatsApp já está liberado para você fazer seus pedidos musicais. O nosso WhatsApp é 8785-5687. Aproveita, manda seu pedido para o nosso WhatsApp que iremos reproduzir a sua música, tá bom? Vamos embora. Agradecer a companhia de todo mundo que está aí sintonizado conosco. Pessoal que fazem a obra acontecer. O pessoal de construção civil. Pessoal dos Lava Jato está sintonizado aí conosco também. Pessoal de estéticas automotivas. E para você também que está no centro da nossa cidade comercializando, hoje é dia de comércio. Tem feira pública, feira aí no comércio. Ontem é comércio aquecido aqui na nossa cidade. E a nossa cidade segue firme crescendo porque fazemos acontecer. Climazinho gostoso, frio, cidade chovendo. Então para você que está nos ouvindo, aproveita, pega seu café, sintoniza na nossa rádio, pega seu telefone, manda o seu pedido musical para o nosso WhatsApp. Porque, claro, a partir de agora você já pode fazer seu pedido musical aqui no nosso WhatsApp. Vamos embora seguindo música boa, porque aqui é essa vibe que a Rádio Estação tem. Música boa para você aí curtir junto conosco nessa manhã de sábado.

0: Mano, da onde você tirou esse papagaio aí, velho?
1: Pai, eu sei não, achei que ia ficar massa, mas ele acabou cagando.
2: E a nossa manhã de sábado Estação começa sempre manhã com alegria. Porque a melhor parte aí é você que está junto conosco. Manda seu pedido musical para o nosso WhatsApp 8785-5687. A Rádio Estação com você em todos os momentos. O nosso WhatsApp já está liberado para você participar conosco. Manda seu pedido musical que iremos reproduzir a música que você quiser ouvir. Um abração especialmente para as pessoas que estão sintonizadas aqui na Rádio Estação, para as pessoas que não perdem um programa, as pessoas que estão na construção civil, que estão no comércio, muitas pessoas hoje é dia de organizar os catálogos digitais para já começar a atender o público próxima semana, a partir de segunda-feira, e já fica sintonizado todo sábado aí conosco aqui na Rádio Estação. Um abraço especialmente para todos vocês que aí não perdem o nosso programa. E já temos pedidos musicais aqui no nosso WhatsApp. Vamos seguindo aqui firmes com você, trazendo alegria para suas manhãs de sábado. Eu, Roberto Santos, conduzindo aqui a máquina de som todos os sábados de 10 às 12 horas. Pedido musical, opa, bom dia Roberto, aqui é Lady do Santa Teresa. Gostaria de ouvir a música de Chitãozinho Chororó e Zé Ramalho, sinônimo, opa, Lady do Santa Teresa, um abraço para você, muito obrigado pela sua sintonia. Faz como a LED, sempre mandar seu pedido musical que iremos reproduzir a música que você quiser ouvir. Temos mais pedidos musicais, opa! Vamos embora! Bom dia, Roberto, um abraço aí pra você, tô sintonizado aqui na rádio, sou do Bela Vista, vamos embora! Muito bom ter a participação de todos vocês aqui conosco na Rádio Estação. E já vamos ouvir aqui os pedidos musicais, e claro, pra você que quer ter alegria no sábado, aproveite e manda o pedido musical que você quiser ouvir. Para você que está nos acompanhando, agora são exatamente 10 horas e 32 minutos aqui na Rádio Estação.

0: Só música boa aqui na Rádio Estação. Aproveita, faz seu pedido no nosso WhatsApp.
1: Oi, Roberto, bom dia. Aqui é o Antônio, do Sítio São João. Quero que você passe a música de Cristiano Neves, Mãe. Vou oferecer a toda mãe, oferecer a minha querida mamãe, que mora em Sítio Quandus, minha querida filha Raniel, que é mãe também, e a toda mãe do Brasil, oferecer a minha amiga Valdeci.
0: Opa, recado tá dado, então vamos embora aqui ouvir a música de Cristiano Neves.

essa música foi especialmente oferecida por Antônia, que está sintonizada aqui conosco na Rádio Estação. Para você também, que quer ouvir aí sua música, dedicar aí às pessoas mais importantes da sua vida, aproveita e manda seu pedido musical para o nosso WhatsApp 8785-5687. E o nosso WhatsApp não para, temos mais pedidos musicais por aqui. Opa! Pedido musical aqui da Kelly, que está aqui sintonizada conosco de Belo Jardim. Gostaria de ouvir uma música aqui com Roberto Carlos, Como é Grande o Meu Amor por Você. E ela oferece especialmente para todas as mamães e especialmente a minha mãe guerreira, que quer ouvir também aí com o pessoal

0: Maio, oficialmente feriado, então para você que tá aí nos ouvindo, faz, aproveita
1: uma motivação
0: e vem vida. Curtir conosco com amanhã de sábado.
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seguimos firmes trazendo alegria pra você. Esse aí foi o pedido dos musicais aí dos nossos queridos ouvintes. Pra você também que quer participar junto conosco, aproveita. E agora vai uma mensagem especialmente porque amanhã é dia 10 de maio, dia das mamães. Mamãe, lembre pra você que é mãe, pra você que aí tem esse privilégio imenso de ser mãe. Amanhã é apenas um dia do calendário pra lembrar que você é especial. Mas nunca se esqueça, todo dia é seu dia. Pra você que é mãe, parabéns, você tem o privilégio maior do mundo. Deus te concedeu trazer vida, luz através de você. Então, amanhã é um símbolo pra mostrar que você é especial. Mas nunca se esqueça, todo dia é seu dia. Então aproveite pra ser feliz todos os dias. E vamos embora aqui ouvindo pedidos musicais de nossos queridos ouvintes. Opa!

0: quer ouvir também música nesse sábado, aproveita a nossa, anota o nosso WhatsApp 8785-5687.
1: Oi, Roberto, eu me lembrei da música que eu queria perguntar, pedir pra você. É o Cerejeiro da Noite, viu? Pra oferecer a Lelia, minha princesa, muito linda. E a Elaide também, meu príncipe, Eloide.
0: Muito bom, vamos embora. Severina aqui do São Miguel, que fica sintonizada conosco. Muito obrigado pela sua participação. Vamos sim reproduzir aqui a música de Amado Batista, que ela quer ouvir e oferecer aí a sua família especial. Luíde, LD e Elaine, vamos embora ouvir aqui as músicas que os nossos queridos ouvintes fizeram os pedidos musicais. Para você também que está sintonizado conosco, aproveita, faz seu pedido musical, que iremos reproduzir a música que você desejar. Então, vamos embora e aproveita bem essa manhã de sábado.

0: E agora são 10 horas e 54 minutos. Pra você que tá sintonizado na nossa rádio, a nossa manhã já tá quase terminando, viu? Aproveita pra participar conosco e, claro, trazer sua manhã de sábado muito feliz. Porque aqui a melhor parte sempre será você que tá nos ouvindo. Estação Manhã sendo conduzido por mim nas manhãs de sábado e de segunda a sexta é conduzido por Alcione. E Alcione vem chegando por aí fazendo seu pedido musical. Vamos embora.
1: Bom dia, Roberto. Bom dia, Alcione. Bom dia a todos os ouvintes do Estação Manhã Especial de Sábado. Roberto, eu gostaria de ouvir com Jorge Mateus a música Ciclo, para oferecer para todas as mamães, especialmente a minha mamãe Dalva, que está lá no Santa Teresa. E um feliz dia das mães para todas as mães ouvintes da Rádio Estação e para sua mamãe também, Roberto. Um beijo grande. Feliz final de semana.
0: Muito obrigado, Alcione. Bom sábado aí para você também. O recado foi dado para você que é mamãe. Amanhã tá representando o seu dia. Então aproveite esse feriado. E lembre-se que você é a pessoa especial aqui que torna a nossa vida mais alegre. Vamos embora. Amanhã é feriado, viu? Dia 10 de maio, dia das mães. Para você que é mamãe, então aproveita. E lembre-se, você é muito especial por todos nós, principalmente aqui da Rádio Estação. Todo dia é seu dia. Mas amanhã, relembra que você é importante, então aproveita. Alcione, muito obrigado pelo seu pedido musical. Vamos reproduzir sim. Obrigado pela sua participação. Alcione é que conduz essa máquina de som aqui de segunda a sexta-feira, trazendo alegrias para suas manhãs. Então você não pode perder. Conduzido por ela, então sintoniza aí de segunda a sexta. Temos mais pedidos musicais. Opa! Bom dia, Roberto. Aqui é Luíde e família. Mais um sábado maravilhoso nesse programa e gostaria de ouvir a música A Cássia Amarela, de Luiz Gonzaga. Opa! Só gente boa aqui no WhatsApp fazendo pedidos musicais. Luíde, um abraço pra você. Um abração forte pra você e sua família que tá sintonizada aqui na Estação Manhã, edição de sábado, comigo, Roberto Santos. Vamos embora ouvir música aqui do nosso... Queridos ouvintes, para você que quer participar, ainda dá tempo, vamos estar hoje até às 12 horas. Então, faz seu pedido musical e vem curtir música boa.

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1: Em Pernambuco, agora o relógio marca pontualmente 11 horas.
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0: E você tá sintonizado na melhor rádio para começar a sua manhã de sábado com aquela alegria que aqui na Rádio Estação tem. Vamos embora ouvir nossos pedidos musicais. Para você que está nos acompanhando, sejam todos muito bem-vindos. Comandando aqui a máquina de som da Rádio Estação, eu, Roberto Santos, vou estar com você até às 12 horas nessa manhã de sábado maravilhosa. Temos pedidos musicais, vamos ouvir aqui agora.
1: Roberto, bom dia, aqui é Sinando de Lagoa de Pedra, tá caindo, Leonardo, ofereço a todo que escuta o seu programa.
0: Opa, muito bom dia pra você, Sinani, muito obrigado pela sua participação e, claro, vamos reproduzir a sua música e, claro, oferecer aí pra todo mundo que tá sintonizado na Rádio Estação. Vamos embora, nosso WhatsApp já tá liberado pra você fazer seus pedidos musicais. Aproveita, pega seu telefone, manda mensagem para o nosso WhatsApp 8785-5687. Aproveita também para seguir a gente nas redes sociais, no Instagram, Rádio Estação 88. Acompanha por lá que estamos sempre produzindo aí conteúdos para trazer informação certa para você ficar sintonizado com as melhores notícias da cidade. Vamos embora, ouvir aqui o pedido musical de Sinani e oferece aí para todos vocês que estão sintonizados conosco.

0: Ai, você tá na melhor rádio para escutar as suas manhãs de sábado com aquela alegria. Aproveita para você que quer fazer seu pedido musical, nosso WhatsApp tá liberado para você participar junto conosco. E vamos embora ouvir aqui os pedidos musicais dos nossos ouvintes.
1: Oi, bom dia, Roberto.
0: Bom dia.
1: Aqui quem fala é Tinha. Olha, tô com uma música de Zezé de Camargo para você e todos os ouvintes.
0: Ah, Etinha, muito obrigado pela sua participação. Vamos reproduzir sim a música de Zezé Camargo e aí como ela citou, oferecendo especialmente para a sua mãe. Vamos embora, tem mais pedidos aqui no nosso WhatsApp.
2: Bom dia, Roberto.
0: Bom dia.
2: Aqui é Silvanei do Bela Vista.
0: Opa.
2: Gostaria de ouvir a música Mãe com Leonardo Sullivan. Ofereço para todas as mamães, em especial para a minha mãe Luzia, que mora no Cruz Alta. Ele é o amor da minha vida.
0: Eita, que coisa boa. Muito obrigado também pela sua participação aqui conosco. Vamos seguindo firmes aqui, trazendo animação para você. Especialmente amanhã, feriado, Dia das Mães. Lembre-se que Dia das Mães é todo dia. Amanhã tá representando especialmente para lembrar que você, mãe, é especial. Então, feliz aí todos os dias para você que tá conosco aqui na Rádio Estação. Claro que o nosso objetivo é trazer sempre aquela animação que você merece. Vamos embora ouvir aqui na sequência os pedidos que os nossos ouvintes pediram no nosso WhatsApp. E para você também que quer participar conosco, aproveita, anota o nosso WhatsApp, porque a música aqui não para.

Ah, e esse foi o nosso Esquenta pra Época Junina, tá se aproximando. Então, pra você que já tá aí no Esquenta, você tá na melhor rádio estação pra ir ouvir as melhores músicas.

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1: Estação Manhã, edição de sábado, junto comigo, Roberto Santos. E o nosso WhatsApp não para, pra você que tá nas suas atividades, pra você que não para. Aqui na rádio não para, e pra você também é que não para aí com suas atividades. Conta pra nós, manda seu pedido musical, nosso WhatsApp já tá disponível. Estaremos aqui até às 12 horas. Então, pra você aí que já tá fazendo aí o seu almoço, organizando as coisas pra almoçar, aproveita, manda seu pedido musical pra nosso WhatsApp. Só gente fina aqui no nosso WhatsApp. Aproveitando para fazer seus pedidos musicais, e esse pedido é especialmente, pedindo uma música de Zé Ramalho, Acredite Se Quiser. José Hildo, que oferece aqui, além de oferecer para todos os ouvintes, especialmente para seus irmãos. Um abraço, meu irmão, tamo junto, obrigado pela sua participação. Temos mais pedidos musicais, claro, nossos ouvintes sempre pede as melhores músicas. Bom dia, Roberto. Aqui é a Laine do Santa Teresa. Tô ouvindo o seu programa. Muito obrigado, Laine, pela sua participação, pela sua audiência. E ela gostaria de ouvir uma música internacional e quer aí pra tá curtindo aí nessa manhã de sábado. Então, pra você aí que tá sintonizado na nossa rádio, na nossa audiência, você é a melhor parte dessa história. Então, aproveita, manda seu pedido musical e vem ele por aí. Zé Ramalho, Acredite Se Quiser. Mas pode acreditar mesmo, viu?

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1: E você já sabe, as melhores músicas você ouve aqui na Rádio Estação junto conosco. É, e vamos embora aqui alegrando a nossa manhã de sábado. Porque aqui a música não para. E se não para, você não pode ficar de fora. Manda seu pedido musical para o nosso WhatsApp para você curtir aqui junto conosco as melhores músicas, aquelas músicas que estão em destaque no mês, na semana e, claro, no seu dia. Temos pedidos musicais. Opa!
2: Bom dia, Adriano São Miguel. Eu quero escutar a Saia Rodada.
1: Opa, muito bom dia para você também aí que tá fazendo o seu pedido. Direto do São Miguel. Opa, vamos embora ouvir sim. É, e também ó, um abraço especial para Beto do Doce, que tá sintonizado aí conosco. Ele manda bem, viu? Beto do Doce, muito obrigado aí pela sua participação, tá sintonizado aí conosco. E claro, para todos vocês que tá sintonizado aqui conosco nessa manhã de sábado, muito obrigado pela sua audiência e pela sua participação. Para você que já mandou seu pedido no nosso WhatsApp, somos gratos por ter você. Muito obrigado por nos permitir chegar aos seus lares através da comunicação aqui da rádio. Então, vem por aí, sai a rodada.

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E o nosso programa já está chegando ao final. Passamos rápido demais e a melhor parte é você que está conosco aqui no nosso WhatsApp e sempre mandando seus pedidos musicais. Para você que participou conosco no nosso WhatsApp, muito obrigado pela sua participação, pela sua audiência. O nosso programa se torna maravilhoso porque você faz parte junto conosco. Seguimos aqui. Agora são 11 horas e 52 minutos para você aí que está sintonizado, já se organizando. Vamos aqui já no finalzinho, na reta final do nosso programa. Eu vi agora Calcinha Preta, Pouca Roupa.

0: Muito sucesso, essa capa chorou muita gente, deixou o coração marcado, né, Wendel?
1: Tamo junto, meu parceiro Tarcísio. Que honra, meu irmão.
0: Eu que agradeço, meu ídolo.

E estamos chegando ao final do nosso programa. Muito obrigado para você que participou conosco. Muito obrigado para você que participou junto aqui no nosso WhatsApp. Somos muito gratos pela sua participação, pela sua audiência. E seguimos aqui deixando aquela mensagem para você aproveitar o sábado. Para você especialmente que é mãe, lembre-se, todo dia é seu dia, lembre-se de brilhar, seja feliz, aproveite para dizer quem ama, abraçar quem você gosta, tá perto de quem você gosta, porque cada dia é seu dia. Seja feliz, seguimos aqui, trazendo aqui, para finalizar com a música Sorri, Sorri, para você aí curtir e finalizar essa manhã de sábado. Estou indo embora, se Deus permitir, próxima semana estaremos aqui com você de novo, trazendo animação, alegria. Fica aqui ligado. Temos aqui um programa comercial e, claro, depois aí entrevistas. Fica ligado na Rádio Estação. Muito obrigado pela sua audiência. Seguimos firmes. E que Papai do Céu abençoe você e seu dia. Um abração enorme para você que participou conosco. Muito obrigado por toda a audiência no WhatsApp. Curta seu sábado.

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1: Rádio Estação, 12:04.
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0: Muito boa tarde, 12 horas e 8 minutos, 12 horas mais 8 minutos na Rádio Estação. Eu sou o Bruno Oliveira e sejam muito bem-vindos ao Estação Cidade. Nós estamos chegando. Esse é o Estação Cidade, com notícias, informação de qualidade e entrevistas de credibilidade, ok? Eu sou o Bruno Oliveira, tá certo? Sejam muito bem-vindos. Hoje sou eu que vou conduzir, né? Naturalmente, o apresentador do Estação Cidade. E hoje a gente vai falar, daqui a pouquinho, com o Wesley, o Udi Toritama, o Udi Raquel. Ele é pré-candidato a deputado estadual. É, lá em Toritama, e daqui a pouquinho ele vai estar falando com a gente, tá certo? Então, se você quer interagir com a gente, quer conversar, manda mensagem aqui para o WhatsApp da Rádio Estação. Você manda mensagem também para o nosso Instagram da Rádio Estação, tá certo? E aí você vai interagindo com a gente. Vamos juntos até uma da tarde. Eu sou o Bruno Oliveira e esse é o Estação Cidade. Lembrando para você que quer interagir com a gente, o nosso WhatsApp é o 819.
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0: 12 horas e 10 minutos aqui no Estação Cidade. Lembrando que hoje o nosso convidado vai ser o Wesley, o de Raquel. Ele é o nosso convidado de hoje, ele é pré-candidato a deputado estadual e daqui a pouquinho ele vai estar falando com a gente sobre essa questão de se inserir-se na política, né? E sobre disputar as eleições desse ano, né? Aqui no Polo de Confecções de Pernambuco. E a gente vai estar batendo aquele papo legal com ele. Aproveitar e cumprimentar ele, aproveitar também e cumprimentar o Luri, que são seus assessores, o Fernando também, que já estão aqui com a gente daqui a pouquinho. E agora a gente vai para o nosso giro de notícias, né? Aquele resumo das notícias, das principais notícias da semana. E a gente vai fazendo esse resumo, né? A criminalidade, que ela voltou a ser tema central nessa semana em várias cidades daqui de Pernambuco, né? São casos de assaltos, furtos e tentativas de invasão que repercutiram bastante, principalmente alguns vídeos circularem, né? A gente vai estar falando também sobre isso. A gente vai estar fazendo um resumo, né? A gente vai começar falando sobre a saúde, né? O aumento desses casos de gripe, né? Alguns hospitais de saúde registraram e unidades de saúde registraram aumento nos atendimentos relacionados à gripe, dores no peito e sintomas respiratórios. Medicamentos alertam para a importância da hidratação, repouso e a busca pelo atendimento em casos de falta de ar, febre persistente ou dores intensas. A mudança de clima tem contribuído, né? E, tanto porque aqui na nossa região daqui de Santa Cruz tem chovido bastante, né? Tem tido muitas chuvas e com essa mudança de clima muito forte, muito recente, a gente sofre, assim, porque a gente não está acostumado, né? Geralmente o clima daqui da nossa região é mais seco, né? E aí quando começa a chover bastante assim, muitos dias seguidos, a gente que não está acostumado, gripa com muita facilidade, né? Isso. Uma notícia que chamou muita atenção também foi essa questão dessa nova cepa, desse novo vírus, na verdade, né? Que não é tão novo assim, que é o hantavírus, né? Que ficou bem popular aí. E a gente vem trazendo aqui algumas informações sobre esses vírus que tiveram alguns casos aqui no Brasil, inclusive, né? A gente acompanhou aí essa semana desse vírus que teve o seu primeiro vírus, aliás, seus primeiros casos nesse cruzeiro aí, que foi um cruzeiro internacional, né? Que se manifestou em alto mar, né? E o pessoal que estava nesse cruzeiro ficou em quarentena, né? Teve a quarentena, mas de algum modo esse vírus ele conseguiu sair, né? Atenção para esse vírus, que ele é um vírus. Ele é conhecido como hantavírus ou hantavírus com H, né? Ficam em roedores silvestres que podem eliminar o vírus pela urina, saliva e fezes. Os roedores podem carregar o vírus por toda a vida sem adoecer. A forma mais comum de um humano se infectar pelo hantavírus é pela inalação de aerossóis formados a partir da urina, fezes e saliva de roedores infectados. Aí a gente entende que esse vírus ele pode ser contraído pelo ser humano através do contato direto, né? Com a urina de rato, né? Que é muito comum, ou as fezes do rato que esteja contaminado com esse vírus, né? E a gente tem aí alguns casos que se confirmaram aqui no Brasil, né? Salvo engano, em Santa Catarina. Deixa eu buscar aqui algumas informações a respeito, né? Brasil soma 7 casos de hantavírus no ano sem elo com o genótipo ligado ao surto em cruzeiro. Esse daqui é uma notícia que ela mostra que esse hantavírus ele não é um vírus recente, né? É um vírus que ele já está aqui no Brasil há muito tempo. É um vírus antigo, mas que a preocupação ela vem através dessa nova cepa, que ela é facilmente transmitida de humano para humano, não apenas de rato para rato, né? Vamos falar agora das chuvas aqui na nossa região de Santa Cruz, né? Ali em Toritama, Recife, enfim, essa faixa de região aqui de Pernambuco e também algumas áreas na Paraíba, né? As chuvas que elas foram registradas nos últimos dias provocaram alagamentos em avenidas e bairros de várias cidades pernambucanas, né? Recife, aqui em Caruaru também, Toritama. E motoristas enfrentaram dificuldades para trafegar e moradores relataram prejuízos com a água invadindo residências e comércios. A Defesa Civil segue monitorando áreas de risco e orientando a população a evitar locais de alagamento durante períodos de chuva intensa. A gente tem aí essas questões do alagamento. A gente vê aí que muitas cidades de Pernambuco, né, elas não são preparadas para esse tipo de chuva, né, essas chuvas mais intensas, né? E é interessante que a gente vê uma coisa que é tão frequente nessas chuvas, todo ano é sempre a mesma coisa, né? É uma coisa que é uma chuva que infelizmente faz muitas vítimas, é uma chuva que deixa todo mundo muito triste, né? Porque além das vítimas dos óbitos, efetivamente, tem também aquelas pessoas que perderam suas casas, né? Tem aquelas pessoas que ficaram desabrigadas pela chuva. E aí acontece que todo ano acontece essa chuva, mas a gente nunca vê uma coisa muito efetiva da parte do poder público, seja de alguns prefeitos, né, seja do governo do estado. É uma coisa que acontece todo ano e a gente nunca vê uma coisa mais efetiva, né, uma precaução melhor, né. A gente tem alguns dados aí, são dados divulgados de mais de 9 mil pessoas que precisaram deixar suas residências, entre desabrigados, desalojados, serviços e municípios que decretaram a situação de emergência devido aos danos provocados pelas chuvas intensas, né? A gente tem aí que existem outros alertas da APAC, né? Recentemente, a Agência Pernambucana de Águas e Clima, a APAC, emitiu um alerta laranja para várias áreas do estado, indicando a possibilidade de chuvas moderadas e pontualmente fortes, aumentando o risco de novos alagamentos e deslizamentos. Então, a gente aqui, né, da cidade de Santa Cruz, Toritama também, são cidades que a gente sempre precisa ficar com o pé atrás quando começa a chover, né? Infelizmente, é uma coisa boa, porque a chuva é água, a gente precisa, mas também tem essa questão da gente ficar sempre com o pé atrás, de fato, porque sempre que chove, muita gente que mora em lugares que ficam em área de risco, quando chove, infelizmente, né, acontece sempre o pior. 12 horas e 18 minutos, a gente vai para um rápido intervalo, daqui a pouquinho, na volta, a gente já volta com o nosso convidado. Então fique ligado, continue aqui com a gente no Estação Cidade. Daqui a pouquinho a gente vai falar com o Wesley, o de Raquel, e daqui a pouquinho a gente já retorna.
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1: Estação FM, 12:19.
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1: Muito bem, 12 horas e 22 minutos, 12h22 aqui na Rádio Estação. Eu sou o Bruno Oliveira e você está ouvindo o Estação Cidade. Vamos juntos até 1 da tarde, estamos de volta, né, do nosso bloco de apoios. E agora sim, a gente vai começar com a nossa parte da entrevista, a melhor parte do nosso programa. A gente vai estar falando com o Wesley, o de Raquel. É, ele é pré-candidato a deputado estadual, né, da cidade de Toritama, e veio aqui conversar com a gente sobre as suas andanças, sobre esse ano da política. Boa tarde, Wesley.
2: Boa tarde, meu amigo Bruno Oliveira. Boa tarde, Rádio Estação. E boa tarde a todas as pessoas, toda a população de Santa Cruz do Capibaribe, todos vocês da zona rural, os agricultores, todos vocês que estão aí abrindo o seu tempinho, o seu espaço para escutar a nossa, o programa de Bruno Oliveira, que é um programa bastante conhecido aqui na cidade de Santa Cruz e toda a região.
1: É isso aí, muito obrigado por aceitar o convite para estar falando com a gente. Mas tira uma dúvida, que eu tô com essa dúvida já faz um tempo. Por que o Wesley é, por que conhecido como o de Raquel?
2: É, vê só, Bruno. Meu nome é Wesley, sou natural de Toritama, conhecido como o. É, a questão de o de Raquel, Bruno, foi até o pessoal via internet. Quando eu fiz o primeiro vídeo lá na cidade de Tamandaré, sei se você com certeza viu, que foi elogiando o trabalho da governadora Raquel Lira. Foi dali que surgiu as pessoas pedindo para sair como pré-candidato a deputado estadual. Aí muitos me chamam de U. Aí, pelo fato de eu defender a bandeira da melhor governadora que já teve no estado de Pernambuco, Raquel Lira, aí colocaram U de Raquel. Porque, na realidade, eu não tenho dois lados. Eu tenho um lado, e meu lado é o lado da melhor governadora que já teve no estado de Pernambuco, a Raquel Lira.
1: Interessante.
2: Eu não sou pré-candidato dupla face, Bruno. Eu posso até dizer assim, eu não sou pré-candidato dupla face. Eu sou pré-candidato da bandeira da governadora Raquel Lira, que é para defender a bandeira do estado de Pernambuco.
1: Pois é, na verdade, a gente estava até conversando sobre isso, sobre a questão de começar a sua vida na política. É, a gente estava conversando em off sobre o que, sobre como era a sua vida, né? Você é uma pessoa que não vem diretamente da política, você é uma pessoa mais de fora da política, e você começou a sua campanha através das redes sociais, e ela vem ganhando muita força. É, e a gente vai falar sobre a sua decisão também de tomar... A sua tomada de decisão de entrar na política. Mas o que... Fala pra gente como é o fora da política, antes de ser pré-candidato. Como é a sua vida?
2: É, Bruno, eu tenho 34 anos. É, minha família, lá na cidade de Toritama, meu avô, Beautiful Law, conhecido, saudoso Beautiful Law, ele foi vereador na cidade de Toritama por 5 mandatos. E, inclusive... Na época que ele era vereador, ele chegou a fazer 2 ou 3 mandatos sem receber. Ele trabalhava por Toritama, por amor mesmo. Então, eu nunca fui candidato, mas sempre gostei de política, vivi da política, apoiei políticos e sempre fiz campanha. É, depois do meu avô, teve minha família vários políticos. É, já teve vice-prefeito na cidade de Toritama, Lucinha Pereira. Teve vice-prefeito, Deri Pereira. Teve vice-prefeito, que é meu tio, que lá ainda é, graças a Deus, ele é vivo, de idade, tio Deda Fuló. Desde já mando um abraço a tio Deda Fuló, tem quase 90 anos de idade, lúcido e gosta de política. É, teve tios vereadores, primos vereadores e, inclusive, meu primo. E saudosa memória, Valdomiro Isidro Pereira, conhecido como Galego, foi prefeito na cidade de Toritama no ano de 96 a 2004. E, inclusive, ele que fez o polo de confecção, o Parque das Feiras, em parceria com alguns empresários. Ele que deu início ao primeiro festival do jeans na cidade de Toritama, foi o meu primo Galego. Então, eu nunca fui político, mas corre na veia o sangue político de defender o povo pernambucano.
1: Interessante, né? Então já é uma coisa forte no sangue mesmo, né? Já é do sangue, como se diz. É muito interessante. E é importante também, né, ter essa questão da ter a veia política. É, porque todo mundo que sempre que entra na política, é sempre bom ter uma introdução à política de fato. Mas fala pra gente, você tomou essa decisão esse ano? Já é uma coisa que você já vinha maquinando há muito tempo, é uma coisa que... E o que te fez escolher justamente o cargo de deputado estadual? Porque tem muita gente que começa já mais pra baixo, né? Assim, isso, tecnicamente falando, né?
2: Geralmente as pessoas começam a fazer a pré-campanha de... Às vezes tem dias que começa com um conselheiro tutelar, né?
1: Exatamente.
2: Às vezes pré-candidato a vereador. Mas minha questão, inclusive, toda vida eu disse que eu não queria ser um político. Gosto de política, defendo política, faço política, mas eu não queria ser político. Mas a questão, quando eu gravei o vídeo na cidade de Tamandaré, não só de Tamandaré, quando diz várias cidades aqui da região. Gravei aqui na cidade de Taquaritinga, gravei aqui na cidade de Jataúba, eu vi, Bruno, a necessidade das pessoas me pedindo. Agora, pessoas que eu não sei nem quem é, nem de onde é, via internet, pedindo para sair pré-candidato a deputado estadual. Agora era muita. Era gente de Zona da Mata, Mata Sul, Sertão, do Litoral, do Agreste, da capital pernambucana. Agora era pessoas que eram vereador, vários vereadores mandando sair pré-candidato, vários vice-prefeitos mandando sair candidato. Inclusive tem deles que... Olha, Wesley, Rudy Raquel, né? Estão me chamando, Rudy Raquel, olha, vê só. Eu não posso fazer, te ajudar, né? Fazer pré-campanha, te apoiar, porque eu tenho aqui um partido, já que a gente já fez um grupo político. Mas não se preocupe, não, que a gente vai dar uma força. Você é um cara que merece apoio, merece respeito, porque você vem defendendo uma bandeira que é questão de assim, Bruno, vê só. Não tinha realidade essa, nenhum pré-candidato a deputado estadual, e não tinha nenhum deputado estadual que vinha fazendo o trabalho que eu vinha fazendo, que na realidade isso é um trabalho de um deputado mostrar o que a governadora Raquel Lira vinha fazendo no estado de Pernambuco. Nenhum aparecia. Daí, quando eu fiz meus vídeos sem nenhum pensamento, a realidade é essa, eu tenho o meu comércio, eu não tinha nenhum pensamento de entrar na vida pública, mas quando eu fiz o vídeo e bombou na rede social, e vi a necessidade do pessoal me chamando, então o que aconteceu? Eu falei, o que eu falei à governadora Raquel Lira, vou falar para você e falar a todos os ouvintes, principalmente aqui do Agreste. Tô pronto, preparado e o povo querendo. Então, minha pré-campanha não é uma pré-campanha à toa, não é uma pré-campanha de fazer escada. Tá entendendo?
1: Você falou sobre o pessoal de Toritama, e era justamente essa a minha pergunta. Como é que tá a recepção do pessoal de Toritama propriamente? Porque Toritama é uma cidade que o pessoal da gestão tá com a governadora, naturalmente.
2: Isso.
1: E aí, como é a recepção do pessoal, do povo mesmo, de Toritama? Eles acolheram a sua candidatura? O pessoal tá te apoiando lá?
2: Vê só, Bruno, eu quero desde já mandar um abraço ao prefeito de Toritama, prefeito Sérgio Colim. Sérgio Colim é meu amigo, é um prefeito que vem trabalhando na cidade de Toritama. Eu sou situação, eu não sou oposição, eu deixo bem claro, e o próprio Sérgio já sabe disso. Inclusive, ele já tinha feito a articulação política dele, ele vai apoiar o candidato que já é deputado, Adalto Santos, né? E alguns vereadores na cidade de Toritama, eles, o que acontece? Alguns deles já têm feito um acordo político com alguns deputados. Mas daí que eu tenho a melhor coisa na cidade de Toritama. O que é que eu tenho? Eu tenho o povo. Porque se eu não tiver povo, eu não tenho voto. Que adianta, eu já fiz várias campanhas de ter um dos maiores partidos de políticos. E quando abrir as urnas, perder a eleição. Por quê? Porque não tinha povo, porque não tinha voto. Então eu tenho a população de Toritama. Isso aí eu posso garantir.
1: Wesley, você acredita que há um desgaste dos nomes que já estão, de certa forma, consolidados aqui como deputados estaduais que representam o polo das confecções? Porque, assim, a gente sempre tem a questão de precisamos ter um deputado que represente o polo de confecções na Alep. E a gente tem, mas você acredita que já há um desgaste nesses nomes?
2: Ô Bruno, vê só. Eu acho até engraçado. Eu até posso falar isso, acho até engraçado. Porque todo mundo, quando é uma eleição, diz que é defensor do polo de confecção. Diz que defende o polo de Toritama, diz que defende o polo de Caruaru e defende o polo de Santa Cruz. Mas só numa eleição. Inclusive, aos deputados de mandato, eu faço um desafio. Me diga qual foi o deputado de mandato que ajudou o polo de confecção na cidade de Toritama? Não teve um. Não teve nenhum deputado que ajudou o polo de confecção de mandar emenda parlamentar para a prefeitura em prol do polo de confecção. O polo lá teve o ex-prefeito foi uma requalificação, o ex-prefeito Edilson Tavares, mas foi ele que fez. Não teve ajuda de nenhum deputado. Aí quando aí anda eleição político, principalmente a nível estadual, todos eles dizem que defendem o polo, mas na realidade nunca teve compromisso. Eu posso dizer que eu sou pré-candidato para defender o polo de confecção. Eu conheço, eu sei a necessidade. Eu já costurei, eu já tive travete, eu já fiz feira, eu ia dormir 1 hora da manhã, me acordava 2 horas, eu dormia 1 hora de sono para eu fazer feira em Caruaru. Quando chegar, fazia feira em Toritama e depois tirava direto, vinha para Santa Cruz do Capibaribe. Por quê? Minha vontade é trabalhar para conseguir as coisas. Então agora chegou a vez de trabalhar pro Pernambuco. Pessoas que têm responsabilidade com Agreste e com polo de confecção.
1: Interessante. E assim, a gente vê uma questão também de muitos candidatos falando: precisamos melhorar o polo de confecções, precisamos melhorar a feira do Gingi de Toritama, precisamos melhorar o Moda Center ou a feira de Caruaru. Mas tudo isso é sempre muito genérico, né? Quase nunca a gente vê uma proposta de fato específica e efetiva. Você, enquanto pré-candidato, qual proposta, qual é a principal grita que você vê? Qual a principal necessidade que você vê e que você pretende buscar na Alep, melhorias ou alguma coisa nesse sentido?
2: Ô Bruno, vê só, o que a gente deve priorizar primeiro é o povo. O que acontece? Graças a Deus, o prefeito de Toritama, Sérgio Colinha, ele fez uma parceria gigantesca com a atual governadora Raquel Lira em prol do Festival do Diz na cidade de Toritama. Porque eu acredito que teve um apoio muito grande da governadora Raquel na cidade de Toritama no Festival do Jeans, porque não é fácil fazer um festival sem parceria. Tem que ter parceria. Então o que acontece? Eu sou pré-candidato para trabalhar por todo o Agreste, por todo o polo de confecção. Não custa nada sentar na cadeira com a permissão de Deus e do povo pernambucano, fazer parceria, chamar o prefeito de Santa Cruz, chamar o prefeito de Toritama, o prefeito de Caruaru, e dizer quais as ideias que devem ser tomadas em trazer mais os clientes que são de fora, né? E poder trabalhar em conjunto, em prol, para fazer um desenvolvimento maior no polo de confecção. Porque a gente vê, agora a governadora Raquel Lira, ela pegou o estado, todo mundo já sabe da situação. Lá na cidade de Toritama, a maior dificuldade que já teve há mais de 30 anos foi água. Água. Toritama consome muita água, muitas lavanderias, mais de 70 ou 80 lavanderias na cidade de Toritama grande, que é muita água. Se não tiver água, não trabalha. Então, o governador Raquel Lira foi liberado em parceria com o prefeito Sérgio Colim. Está com 15 dias que a água do São Francisco está chegando nas torneiras do povo de Toritama. Então é um compromisso que a governadora tem com o pessoal de Toritama, com o povo de Santa Cruz, que está chegando água também na cidade de Santa Cruz. Então, isso tudo é um trabalho que a governadora vem fazendo.
1: É interessante. Outra coisa, Você falou, você mencionou o vídeo que você fez em Tamandaré, não foi?
2: Isso.
1: Você mencionou esse vídeo. É, lá você já era o Woody Raquel ou ali surgiu o Woody Raquel? Fala pra gente, como surgiu o Woody Raquel? Como você tomou essa decisão de, rapaz, eu gosto dessa governadora, eu vou começar a me expressar e vou começar a propagar, né, a propaganda Sim. política dela.
2: É, Bruno, pessoal, eu sou casado, morei lá na vila de Malhado Barreiras Queimada, segundo distrito, zona rural de Caruaru. Toda vida eu gostei da política de Raquel Lira. A Raquel, quando ganhou para prefeita, no ano de 2016, né, que ela assumiu o mandato, os primeiros 2 anos, muita gente batendo nela, mas quando ela entrou em ação para trabalhar, que ela pegou uma prefeitura desgastada, sucateada, endividada, ela passou 1 ano, quase 2 anos, trabalhando para organizar a casa. Daí o que aconteceu? No ano de 2018, a Raquel Lira deu um pulo em Caruaru, que ela trabalhou pra caramba. Ela trabalhou em toda a cidade de Caruaru, principalmente toda a zona rural. Pra você ver que ela fez o segundo mandato, ganhou a reeleição, e daí foi entrou pra pré-campanha de governadora do ano de 2022. Mas toda vida eu elogiei o trabalho da governadora Raquel Lira e fiz campanha.
1: No caso, já é uma relação pré-existente, né? Já é.
2: É, toda vida eu já achei muito bonito o trabalho da governadora Raquel Lira, é diferenciado.
1: Interessante. E, de novo, você é um candidato que se destaca pelo seu engajamento nas redes sociais, né? Você tem um Instagram que é muito visitado, é muito, muito engajado, de fato, né? É, e a pergunta que tem é a seguinte: tem diferença entre o Wesley do Instagram e o Wesley da vida real?
2: Tem não. Tem não, Bruno. Vê só, inclusive várias pessoas no meu Instagram mandam mensagem pra mim. É, pessoal da Mata Sul, Mata Norte, quem manda mensagem pra mim no direct, quando eu não respondo é porque eu não atendo a demanda que é no telefone. Mas às vezes eu vou dormir 1h da manhã, 1h30. Me acordo no outro dia, 6h da manhã. Aí eu vou te falar: quem é Wesley? O de Raquel. O de Raquel foi uma criança, sempre gostei de sonhar, de brincar, alegre. Sou muito alegre. E eu sou essa pessoa desde criança. Sempre gostei de política. 2 anos de idade eu ficava agarrado no pé do meu pai, fazer campanha a galego. Então, sempre gostei de política. E eu sou essa pessoa carismática e eu gosto de ajudar as pessoas, independentemente de política. Eu gosto de abraçar toda a população, sem olhar a quem, sem olhar principalmente quem é empresário ou quem é um simples trabalhador, quem trabalha na agricultura, porque eu também sou um agricultor. Eu gosto de criação. Eu tenho ovelha, eu tenho vaca, eu gosto de criar. Então eu gosto de estar no meio do povo. Eu venho quase todo domingo aqui na vila do Jirimum para feira de gado. Então eu gosto de estar no meio do povo. Eu não sou muito, que eu posso dizer, pessoas que ficam por trás de um birô. Eu gosto de estar no meio do povo.
1: Na atividade, né?
2: Isso, atividade.
1: É, e falando em povo, é interessante também. Fala pra gente, o seu público do Instagram. Já pode-se dizer que é um público que já é convertido a eleitor, né? Você acredita que os seus eleitores, eles são mais pulverizados devido ao Instagram, eles são mais pulverizados através do estado, ou é mais concentrado em Toritama e aqui na região do Polo?
2: Ô Bruno, o meu Instagram, ele é orgânico, cara. Se você for olhar, observa meu Instagram, não é Instagram dos políticos que tem da região, que ficam patrocinando, explorando, pagando blogueiro, até porque minha pré-campanha, ela é limpa. Minha pré-campanha, ela é transparente. E minha pré-campanha, ela é sincera para todo mundo ver e saber como é minha pré-campanha. Vê só, eu tô saindo com pré-candidato, Bruno, um pedido da população, né? Eu tenho trabalhado incansavelmente nos 4 cantos no estado de Pernambuco. Quando você imaginar, eu tenho andado. Eu não saí a semana porque eu peguei uma virose. Mas minha agenda, eu tava pra sair com uma agenda grande, gigantesca, que eu vou ter que sair essa semana para tentar converter a situação, porque eu fiquei parado. Mas vê só, minha pré-candidatura, que eu posso falar, é uma pré-candidatura nova. Eu não sou esses políticos, que nem eu falei do começo, que são dupla face. Uma hora tá com um, uma hora tá com o outro. Fica lá e cá, lá e cá. E esses políticos, eu tô entrando justamente, já vou começar a falar, minha pré-campanha, pré-candidatura nova. Eu tô entrando na vida pública para acabar esses políticos que passam 30, 40 anos no poder sem fazer nada pelo estado de Pernambuco. Eu quero quebrar esse monopólio.

0: capacidade suficiente de fazer parceria com os governos anteriores, de fazer a requalificação da PE de Brejo a Jataúba. A gente vê a situação aqui de Toritama a Pão de Açúcar, esse trecho foi mais de 16 anos abandonado da gestão do PSB, o qual os atual deputados faziam parte e eram líder da bancada na ALEP, na Casa Legislativa do Estado de Pernambuco, e não tiveram capacidade de terminar, de fazer a parceria, de cobrar ao governador que era da base deles, de fazer. Quantas famílias, quantas pessoas perderam suas vidas por causa das incompetências da gestão do PSB, que não tinha capacidade de terminar aquela obra. Aí eu volto a repetir. Tinha deles que dizem, não, mas ali é obra federal, BR federal. Sim, mas entrou, na época, o ex-presidente, atual presidente Lula, começou com Lula, passou Dilma Rousseff, entrou Michel Temer, entrou Bolsonaro, voltou para Lula, e todos esses ex-presidentes que passaram estavam na gestão do PSB. E nunca concluíram, porque não tinha capacidade, Bruno. Eles queriam saber da vida privada deles. Daí chegou a governadora Raquel Lira, que tem compromisso com o Agreste e com o estado de Pernambuco. Eu volto a repetir, eu sou soldado de Raquel Lira, o de Raquel. Tô na frente para defender Raquel Lira na frente, tô aqui para defender Raquel Lira atrás. Eu tô no campo de Raquel Lira. Então o que acontece? Raquel Lira ela fez parceria com o governo federal e daí tá pronto, 100% pronto a BR-104 de Santa Cruz a Toritama.
1: Pois é, você falou agora da Alep e a gente já ia entrar nessa parte. Como é que você avalia esse cenário da Alep, né? Que foi, até agora, essa parte do ano foi basicamente muito embate, né? Basicamente só embate, na verdade, do um bate-cabeça tremendo da oposição, né? E também é com o que parece ser um interesse muito grande em justamente congestionar os trâmites do governo do estado lá na Alep. Como é que você avalia toda essa situação e a atual situação também da oposição lá?
0: Eu quero dizer, Bruno, fizeram, Bruno, vou dizer em alto e bom som, chantagem política com a governadora Raquel Lira. Pernambuco foi o único estado do Brasil que a votação do LOA, para quem não entende o LOA, pessoal, é Lei Orçamentária Anual. Passou mais de 4 meses. Desde o ano passado, Bruno. Aí por conta de quê? Chantagem política. Essa é a realidade. Fizeram chantagem política. Porque viram o tamanho do compromisso e do trabalho da governadora Raquel Lira no estado de Pernambuco. Aí daí, o que fizeram? Chantagem política, perseguição política. Essa é a realidade. Então é para isso que eu estou entrando na vida pública. Para acabar. E Pernambuco, eu vou dizer logo assim, tem que extinguir esses políticos, deputado, estadual de mandato, que não quer compromisso com o estado de Pernambuco.
1: Interessante. A gente teve essa semana também a convenção do PP com o anúncio do Eduardo da Fonte para senador na chapa de Raquel Lira. É uma coisa que até muitos analistas políticos não esperavam até, né? São 3 candidatos a deputados a senador, aliás, 3 candidatos a senadores na chapa da Raquel Lira, né? Como é que você vê essa questão e com quem você vai?
0: O Senado, ele tá muito, bastante concorrido. Não é isso?
1: Tá, são 3,
0: aquela, né? Tem Miguel Coelho, tem Anderson Ferreira, que é também pré-candidato ao Senado. E agora, Dudu da Fonte,
1: né? E o Túlio Gadelha também. Pois é, né?
0: Dudu da Fonte e o Túlio Gadelha também. E estão tudo na base de Raquel Lira. Então o que acontece? O meu posicionamento político de apoio ao Senado Federal vai depender totalmente da governadora Raquel Lira. Eu sou soldado dela. Eu não vou estar defender um pré-candidato ou levantar nomes que depois eu não possa apoiar. O meu apoio é justamente com a governadora Raquel Lira.
1: Vai seguir a indicação dela, no caso.
0: A indicação, né? Da governadora Raquel
1: Teve
0: Lira.
1: Teve lá no evento do PP?
0: Oi?
1: Teve lá no...
0: Não,
1: no
0: não. Ontem eu estava... Foi que nem o outro. Estava guardado em casa, me resguardando.

0: por conta do tratamento medicamento, mano.
1: Você que anda muito com ela, pode falar pra gente, explicar essa situação, né? Teve o afastamento do PP, não foi? Teve a reaproximação. Explica pra gente como é que foi essa questão.
0: Isso foi um embate. Alguns políticos, né? Alguns deputados queriam que ela declarasse, outros queriam outro pré-candidato. Mas Raquel Lira, ela é a mulher mais política que eu já conheci na história do Brasil. Raquel Lira é estratégica. É tão à toa que ela pegou todo mundo de surpresa e ela tá fazendo a campanha como nunca. Então, o que eu posso dizer? Eu tô esperando que a governadora Raquel Lira vai tomar o posicionamento dela. O posicionamento dela, que ela tomar, eu vou seguir o caminho dela.
1: Acredita nessa polarização e essa nacionalização dessa campanha para o governo do estado aqui em Pernambuco, ou você acredita que a Raquel ela consegue quebrar essa polarização nacional?
0: Eu acredito que Raquel Lira consegue quebrar. Eu acredito.
1: A gente percebe uma estratégia do João Campos de tentar puxar o máximo possível para a nacional, né?
0: Isso, muita gente quer pegar da realidade carona. Quer pegar carona, quer pegar bigu. Muita gente faz campanha usando o nome de políticos que nem se declararam e ficam naquela como fosse puxando, insistindo. Vê só, já que falou no pré-candidato João Campos, eu agora vou falar, eu acho até, Bruno, o cara pensar, eu vou pegar pesado, Santa Cruz, Toritama, Caruaru, Brejo da Amadeus, Taquaritinga no Norte, Jataúba, aqui e todo Pernambuco, a gente não é circo não, principalmente aqui em Santa Cruz. Na cidade de Santa Cruz, em 2018, João Campos obteve mais de 7 mil votos. 7 mil votos. Em dobradinha com o atual deputado Diogo Moraes. Que é justamente que tem que acabar esses políticos que não têm compromisso com o estado de Pernambuco. Não tenho nada contra as pessoas de Santa Cruz, mas as pessoas têm que olhar realmente quem quer trabalhar. Não é dizer, eu sou Boca Preta, eu vou defender Boca Preta. Eu sou da Taboquinha, eu vou defender Taboquinha. A gente tem que defender quem realmente tem proposta e quem realmente quer trabalhar pelo polo de confecções. Então, João Campos, ele teve mais de 7 mil votos. João Campos não trouxe nenhuma emenda parlamentar quando era deputado federal para a cidade de Santa Cruz. Aí agora quer ter a cara de pau de vir no Moda Center, de fazer pré-campanha, que é o novo, que é o bom, cara que não teve capacidade de trabalhar na cidade de Recife, que morreu pessoas, perderam vidas, cara. Então um cabo desse não tem noção do que é se preocupar com o estado de Pernambuco. Se ele não deu conta na cidade de Recife, ele vai ter capacidade de governar o estado de Pernambuco? Vai não. Governadora Raquel Lira, ela não faz campanha, ela faz trabalho acontecer, né? A Raquel Lira tá indo agora com agenda pelo Agreste, ela tá trabalhando, se eu não me engano, hoje ela tá indo em São Vicente Ferro, porque tem compromisso, ela tem olhado de perto a situação que vem acontecendo no estado.
1: Ainda sobre a campanha eleitoral desse ano, a gente vê algumas candidaturas expoentes, né? Algumas de centro, a maior parte delas de direita. Apesar de Pernambuco ser um estado majoritariamente de esquerda. O que é que eu quero dizer com essa análise? Você acredita que essas campanhas elas tendem a desidratar, tal qual a de Eduardo Moura, que anunciou e depois retirou, ou elas prosseguem até o primeiro turno das eleições desse ano?
0: Eu acredito, Bruno, que o apoio de Eduardo Moura, acho que ele segue a governadora Raquel Lira. Pelo trabalho que ele vem fazendo, eu acredito desse jeito, desse modo. Porque é o seguinte, essa polarização, né, do PL, quando não é PL, é o direita, né, outra é o esquerda, estão vendo qual posicionamento que a governadora Raquel Lira vai tomar. Então, o que acontece? A gente não pode levantar a bandeira de Brasil agora. A gente tem que olhar a bandeira de Pernambuco. E quem quer realmente quer trabalhar pro Pernambuco. Então, esse compromisso, quem tem é a governadora Raquel Lira.
1: É uma questão bem atípica, né? Porque na história de Pernambuco nunca foi uma coisa tão misturada assim. Porque do outro lado você vê uma campanha que faz questão de mostrar que é de esquerda, que tenta puxar o máximo para a polarização. E do lado da governadora Raquel Lira, a gente vê uma campanha que ela tenta aglutinar o máximo possível, tanto de esquerda como figuras da esquerda muito importantes, como exemplo do Túlio Gadelha, mas também deputados e pré-candidatos a deputados ou senadores ligados à direita, como isso. O Miguel Coelho, por exemplo. Né?
0: Tem o Miguel Coelho, tem o atual deputado federal, o pastor Francisco Eurico, que é direita, e tem o Túlio Gadelha, que é esquerda. Então, o que acontece? Raquel Lira vem fazendo uma campanha de defender a bandeira de Pernambuco. A gente tem que quebrar esse monopólio também, e temos que olhar a bandeira de Pernambuco e olhar também o Agreste, que realmente quer trabalhar pelo Agreste, que realmente quer trabalhar pelo Estado. A gente, Bruno, tem que sair esses... Eu digo logo assim, eu pego pesado, tem que sair esses deputados de mandato que fica com a caneta no birô e não sai de dentro do gabinete. A gente tem que botar pessoas que vão no hospital, vão olhar como é que tá o pessoal trabalhando, que olha a necessidade do polo de confecção, que chegue na Ceasa, que chegue na Mata Sul, que olhe a estrada como é que tá, que venham fiscalizar, que tenham parceria com a governadora Raquel Lira para pedir e fazer acontecer. Porque o que acontece é o seguinte: Raquel Lira pegou a estrada aqui de Itacoaritinga, 60 anos abandonado, que quem fez foi o empresário Severino Pereira. Então passou quantos governadores e nunca fez, Bruno? Porque não tinha compromisso com a cidade de Itacoaritinga. E os deputados daqui de Santa Cruz não tinham capacidade nenhuma de defender a cidade de Itacoaritinga. Por quê? Quando estiveram na base da gestão do PSB, o ex-governador que passou não fez. Sabe por quê? Porque eles sempre olharam a vida privada deles e estar dando aí de ar-condicionado e esquecer a população. Porque depois que ganha, quer dar uma tapa na cara. Mas hoje em dia, isso acabou. Por isso que eu estou entrando com um pré-candidato e quero desde já mandar um abraço a todos vocês que estão aí na internet, no Instagram, todo o Agreste de Pernambuco, Mata Sul, Mata Norte, Litoral, Sertão. Essa semana eu estou fazendo uma viagem ao Sertão, um pedido da demanda via internet, o povo me convidando. E também vou mandar um abraço bem grande à capital pernambucana. E desde já quero mandar um abraço a todos os secretariados da base da governadora Raquel Lira, que agora há pouco eu estava conversando com eles, e logo logo vai ter notícia boa para a região aqui de Santa Cruz do Capibaribe.
1: Bom demais. A gente já vai chegando no final do programa, 12 horas e 55 minutos, mas ainda dá para fazer uma perguntinha final.
0: Aquela sim, à vontade, meu amigo.
1: Para encerrar o programa, qual você diria que é a principal bandeira do pré-candidato, o de Raquel?
0: A minha bandeira é a bandeira de Pernambuco. É a bandeira 100% Pernambuco. E justamente o polo de confecção. Precisa urgente de um deputado, um pré-candidato a deputado, para defender as causas do Estado e principalmente do Agreste e do polo de confecção. Porque os deputados que são de mandato, ele não faz nada, Bruno. Ele só faz prometer. Já tem deles 4 mandatos, 3 mandatos. E nunca, quando ganha a eleição, visa logo a cidade. Então, aqueles votos que eles tiveram na cidade para deputado, eles abandonam e vão concorrer à cidade num cargo de prefeito. E não trabalham. Sabe o que é isso? Acordo político que faz com vereadores que não tem compromisso nenhum com a cidade de Toritama, nem com a cidade de Santa Cruz, nem com Itacoaritinga. Eles zombam, isso é dar, sim, um tapa na cara da população. Porque assim, eu saio minha pré-candidatura, eu ganho, e depois de 2 anos abandonar a cidade, e por conta disso, além disso, não mandar nenhum recurso, rapaz, isso é falta de respeito. Meu pré-candidato a deputado federal é Daniel Coelho. Meu pré-candidato a deputado federal é Daniel Coelho. Sabe por quê? Porque tem trabalho. Tem trabalho e tem marca aonde passa. Então, o que acontece? Quero deixar mandar um abraço para Daniel Coelho também. E quero mandar um abraço a todos vocês e principalmente a toda a zona rural de Caruaru. Eu tenho trabalhado incansavelmente na zona rural de Caruaru. Agora sim, eu tenho que deixar bem claro, Bruno. é no off. Porque eu tô sofrendo perseguições políticas, porque tô mostrando a realidade do povo pernambucano.
1: É isso. Muito obrigado pela sua participação aqui com a gente. É sempre muito bom a gente trazer os pré-candidatos e candidatos. Daqui a alguns dias, né? A gente já vai poder dizer que candidatos, propriamente,
0: isso,
1: né?
0: Isso
1: mesmo.
0: Daqui
1: a pouquinho começa a lida da campanha, de verdade, né?
0: Eu quero já, Bruno, agradecer a todos vocês, todos. E também quero dizer aqui que já tive contato com a equipe da governadora Raquel Lira, a respeito de fiscalização na cidade de Santa Cruz, e quero dizer que podem ficar tranquilos que aqui vai ter um pré-candidato que vai defender e sabe da necessidade de quem trabalha na cidade de Santa Cruz, Toritama e Caruaru, para não estar vindo sendo perseguido de uma forma que não tem necessidade. Então, quero mandar um abraço a todos vocês. Mandar um abraço, governador Raquel Lira, meu amigo, secretário, o ex-secretário, né, Andrezinho Teixeira, o secretário Pedro Neves, o presidente do DR, né, André Fonseca, e toda a equipe, meu amigo Túlio Vilaça, né, chefe da Casa Civil, e todos os amigos, todos os vereadores, né, do estado de Pernambuco. Eu não vou citar nomes, porque às vezes eu posso esquecer. Mandar um abraço gigantesco, cidade de Toritama, zona rural, Malhada Barreiras Queimadas, que inclusive tá chegando o asfalto lá, viu? O asfalto tá chegando, né? Um trabalho que a gente vem pedindo à governadora Raquel Lira. E a todos vocês de Santa Cruz do Capari, mandar um abraço, meu amigo Marcelo, da cidade de Santa Cruz, proprietário da JL Confeitaria, né? Que tá a empresa aqui há mais de 40 anos, que inclusive tá me apoiando aqui, Bruno. Eu tenho aqui, graças a Deus, eu tenho um apoio aqui, que é aquele trabalho formiguinha, né? É o trabalho que vai somando, porque a minha política é limpa e séria. Eu não faço acordo político com vereadores visando lá na frente. Meu posicionamento é limpo e claro em defender a população do estado de Pernambuco. Então, quero mandar um abraço. Muito obrigado, Bruno, pela sua oportunidade de ter abrido esse espaço para mostrar quem é Udi Raquel, mostrar quem Udi Raquel quer fazer, o que Udi Raquel quer trabalhar, o que Udi Raquel quer proporcionar. Eu quero trabalhar lá da lá com a governadora Raquel Lira e defender a população do Agreste e do estado de Pernambuco.
1: É isso aí. Mais uma vez, agradecer a sua participação aqui. Deixa as suas redes sociais para a gente saber onde te encontrar. No Instagram também.
0: O meu Instagram, Bruno, é Wesley U. Você vai lá conferir. Quem ainda não conhece, vai lá pedir para me seguir, comenta, curte, compartilha, porque vocês que estão aí, através da internet, vocês não vão se arrepender, porque é uma pessoa que tem posicionamento e lado. E o meu lado é a governadora Raquel Lira, eu não sou dupla face, não.
1: É isso aí, esse foi o nosso convidado de hoje, o Wesley Udi Raquel, pré-candidato a deputado estadual de Toritama. A gente vai ficando por aqui. Na semana que vem nós estamos de volta com Estação Cidade, edição de sábado. Eu sou o Bruno Oliveira, continuem ligados na programação da Rádio Estação e até a próxima.
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0: felicidade imensa participar com vocês. Obrigado pelo carinho.
1: Obrigado
0: pelo convite.
1: Prazer demais, dá um abraço.
0: Que música Diego, apaixonada, obrigado. Que música
2: parabéns,
0: linda, rapaz.
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2: Estação 1 e 15.

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1: Rádio Estação 2:17.
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1: Simbora. 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
1: Estação FM 3:22.
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1: Estação 4:33.
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1: Para tocar com a gente aqui, essa fera das guitarras elétricas e acústicas também. Vai tocar com a gente uma das nossas músicas mais conhecidas, Como Eu Quero. Edgar Escandurra!

0: Lindo. Solos de guitarra me conquistaram. Viu?
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Olha, gente, você não sabe o prazer que é pra gente estar aqui hoje em Petrolina, gravando esse show maravilhoso, esse show que nós preparamos especialmente pra vocês. Sejam bem-vindos ao show da Netima. Sempre quis gravar essa canção.

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1: Vamos terminar tirando o pezinho do chão.
2: No clima da alegria.
1: Agora é o seguinte, vamos tirar o pezinho do chão, todo mundo aí, pra terminar na alegria.

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1: Bom, gente, chegamos ao final desse show maravilhoso. Queremos agradecer a todos vocês por tudo. E nós reservamos um momento especial no show para encerrar. E aqui a gente explica o porquê do título do show Vale a Pena Ver de Novo. Esse carinho é o que a gente leva guardado no peito.
2: Obrigado, gente, por tudo. Beijo no coração. Foi muito bom realmente para nós fazermos esse DVD aqui, gravarmos com vocês juntos essa alegria, viu?
1: E vamos trazer alguns momentos que marcaram os 5 anos da Gatinha Manhosa, os figurinos que fizeram parte de 5 anos da Gatinha. E o nome da música agora que vamos cantar é o nome do show. Vale a Pena Ver de Novo! Gatinha! Valeu!

0: Esse show foi em homenagem à veia mais importante do Nordeste, o Rio São Francisco. Valeu, gente!
1: Tchau! Facebook.com

0: compadre, o que é isso? Pelo amor de Deus, bicho, deixa de sofrimento.
1: Não vou desistir dela, não, cara. Eu gosto demais dela e eu quero fazer uma surpresa pra ela. Eu preciso de ti lá comigo, tocar, de cantar. Eu quero olhar nos olhos dela.
0: Amigo, quem manda é você. Eu tô pronto, preparado e querendo. Bora!